0: desleais contra empresas americanas e outra de 12,5% por falhas na fiscalização de trabalho forçado. O Brasil nega as acusações.
1: O primeiro impacto do processo de reciprocidade é a gente poder colher, em especial do empresariado brasileiro, mas também do empresariado do exterior, quais seriam os impactos e as preocupações que eles têm com eventuais medidas de reciprocidade. Isso lembrando que essa lei de reciprocidade foi aprovada por unanimidade no Congresso e a gente tem sempre muita cautela e muita responsabilidade para manejá-la.
0: Em entrevista a um podcast nesta sexta-feira, o presidente Lula defendeu a medida como forma de demonstrar que o Brasil continua em busca de um diálogo com os Estados Unidos sobre as tarifas.
2: Para a gente mostrar que a gente também não é, sabe, é pouca coisa. Nós nos respeitamos. Com mentiras, ninguém ganha do Brasil. E eu vou vencer os Estados Unidos pela narrativa. Eu vou dizer, eles taxaram o Brasil com base em mentira. Você dizer que vai taxar o Brasil porque você tem déficit comercial é mentira. Mentira para você. Porque nos últimos 15 anos, os americanos tiveram um superávit de 415 bilhões de dólares.
0: O processo para aplicação da lei leva tempo. Pode durar cerca de 9 meses, conforme o andamento das negociações. Se decidir pela reciprocidade, o Brasil pode não só importar taxas a bens e serviços importados dos Estados Unidos, como também deixar de cumprir acordos comerciais com o país. Por enquanto, a ordem do governo é privilegiar uma saída diplomática.
3: Não pode ter pressa, porque a reciprocidade não é retaliação. A reciprocidade não é uma ofensa, uma agressão. Não é isso. A reciprocidade é uma tentativa de reequilibrar uma balança comercial, econômica, que ficou desequilibrada em razão de uma medida unilateral injusta.
4: O presidente Lula e o presidente do Senado se encontraram pela segunda vez nesta semana. Após a reunião de hoje, Davi Alcolumbre destravou 3 pautas prioritárias para o governo na casa. O fim da escala de trabalho 6x1, a PEC da segurança pública e a criação da Política Nacional de Minerais Críticos e Estratégicos.
5: Foi o terceiro encontro entre os presidentes da República e do Senado em pouco mais de uma semana.
6: Lula e Alcolumbre passaram cerca de 4 meses sem diálogo após o Senado rejeitar a indicação de Jorge Messias para uma vaga no Supremo Tribunal Federal. A reaproximação começou na semana passada, em uma reunião organizada por ministros do STF. O segundo encontro foi na quarta-feira no Palácio da Alvorada. E hoje a reunião que enfim destravou os projetos prioritários para o governo.
5: Após a reunião de hoje, o chefe do Legislativo divulgou uma nota afirmando que encaminhou para as comissões da Casa 3 propostas. A de emenda à Constituição, que prevê o fim da escala de trabalho 6x1, a PEC da Segurança Pública e o projeto que cria Política Nacional de Minerais Críticos e Estratégicos.
7: Encaminhar não significa necessariamente aprovar, né? Significa destravar uma tramitação e dar algum sinal. Né? Agora essas propostas elas começam efetivamente aí a percorrer todo o caminho legislativo dentro do Senado. Né?
5: A líder do governo no Senado, Tereza Leitão, que tem participado das articulações, afirmou em nota que é uma demonstração importante de que o diálogo produz resultados e abre caminhos para fazer avançar uma agenda fundamental para o desenvolvimento do Brasil. Com o início oficial das campanhas políticas no próximo domingo, os deputados e senadores têm apenas mais uma semana de esforço concentrado antes das eleições, entre 31 de agosto e 3 de setembro.
7: O governo ele tem total interesse evidente em aprovar determinadas pautas antes das eleições. Davi Alcolumbre também possui seus próprios interesses, né, principalmente políticos, e ele precisa administrar uma casa extremamente fragmentada e já está antevendo a sua eleição lá em fevereiro do ano que vem. Já é uma sinalização, uma demonstração de agrado ao governo federal, mas que essas pautas elas só devem mesmo vir a voto após as eleições.
4: Nova pesquisa Genial Quest mostra o presidente Lula à frente dos outros candidatos no primeiro turno. No segundo turno, ele aparece tecnicamente empatado com o senador Flávio Bolsonaro na margem de erro.
8: Na intenção de voto, para o primeiro turno, Lula está à frente com 38%. O senador do PL, Flávio Bolsonaro, vem atrás com 31. Renan Santos, do Missão, e o ex-governador de Goiás, Ronaldo Caiado, do PSD, tem 4%. Augusto Cury, do Avante, e o ex-governador de Minas Gerais, Romeu Zema, do Novo, 2%. Samara Martins, da Unidade Popular, 1%. Edmilson Costa, do PCB, Clariana Barão, do Democracia Cristã, Hertz Dias, do PSTU, Leonardo Avalanche, do PRTB, Rui Costa Pimenta, do PCO, e Wilson Grassi, do Democrata, não foram citados. Brancos, nulos ou não vão votar somam 8%. Indecisos, 10%. No segundo turno, Lula e Flávio Bolsonaro aparecem tecnicamente empatados na margem de erro. O presidente tinha 44% na última pesquisa e agora foi para 43%. O senador tinha 39% e agora tem 40%. Flávio Bolsonaro lidera a rejeição entre os candidatos com 54%. Lula vem logo atrás com 52%. A Genial Quest quis saber sobre a aprovação do governo Lula. Na última pesquisa, 48% aprovavam. Agora são 46%. Já os que desaprovam foram de 47% para 48%. A pesquisa ouviu 2.004 eleitores entre os dias 10 e 13 de agosto. A margem de erro é de 2 pontos percentuais. Os Estados Unidos enviaram outro porta-aviões ao Oriente Médio para substituir o Abraham Lincoln. As famílias dos militares confinados denunciaram uma crise de saúde mental a bordo. O porta-aviões George Washington já partiu de um porto do Vietnã na semana passada e está a caminho do Oriente Médio para uma nova missão, dar suporte à guerra contra o Irã. O deslocamento é para acabar com uma crise. O porta-aviões Abraham Lincoln bateu o recorde de permanência com mais de 260 dias em alto mar. Este é um dos maiores navios de guerra do mundo, com capacidade para 5 mil militares e tripulantes e 90 aeronaves.

0: suficiente.
1: Não. Not nearly long enough. Thank you, everybody.
0: Veja a seguir, o tema de hoje da cobertura especial das eleições 2026 é saúde. Você vai ver como a mudança no estilo de vida pode prevenir o aumento de mortes por doenças crônicas. A gente volta já.

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2: O Jornal da Cultura está de volta com mais uma edição da cobertura especial das eleições deste ano. Todas as sextas-feiras, estamos discutindo temas que estarão em pauta na campanha e nos planos de governo dos candidatos. Como emissora pública, nossa missão é discutir políticas de Estado e ajudar o eleitor a votar em candidatos que tiverem as melhores propostas. Para isso, trazemos para a bancada especialistas que nos ajudam na radiografia dos assuntos e indicam possíveis caminhos para a solução dos problemas. O tema de hoje é a saúde. Para a gente discutir como evitar as mortes por doenças crônicas, os avanços e os desafios do combate ao câncer, que é a segunda causa de óbitos no Brasil, e também as novas tecnologias na medicina, recebemos Paula Jones, fundadora e diretora executiva da ACT Promoção da Saúde, e o médico patologista Paulo Saldiva, professor titular da Faculdade de Medicina da USP. Boa noite, sejam bem-vindos.
3: Muito obrigado, boa noite a todos.
2: O estilo de vida que você leva influencia diretamente na sua saúde. Alimentação, genética e até mesmo fatores ambientais podem provocar uma série de doenças. Segundo a Organização Mundial da Saúde, mais de 40 milhões de pessoas no mundo morrem por ano vítimas de alguma doença crônica. O consumo de ultraprocessados é um dos grandes vilões.
4: Baiano Etevaldo, 72 anos, espera viver tanto quanto a mãe, que morreu aos 86, ou o pai, aos 93. Aposentado, o ex-motorista sobreviveu a dois infartos e a um câncer de próstata.
5: Eu estava muito cansado, cansei nas pernas, assim, né? E tanto quando eu descobri essa última doença aí, né? Ela me abateu mais do que um infarto, né?
4: As doenças cardíacas, entre elas o AVC, são as mais frequentes entre as chamadas doenças crônicas não transmissíveis. Depois, vêm diversos tipos de câncer, doenças pulmonares, como a obstrutiva crônica e a asma, e diabetes. Todas elas surgem da combinação de fatores genéticos, fisiológicos, ambientais e comportamentais. Entre os fatores de risco estão o consumo de álcool e tabaco, sedentarismo, estresse crônico, poluição do ar e as dietas com excesso de sal, açúcar e gorduras. Alimentação é tema central das pesquisas do epidemiologista Carlos Augusto Monteiro, doutor em saúde pública. Ele atua na prevenção da obesidade, que desencadeia essas doenças. O foco é no consumo crescente dos ultraprocessados, vilões da boa saúde.
6: O ultraprocessado não é comida de verdade, porque ele não é feito de alimentos, ele é feito de substâncias alimentícias, né? Proteínas, carboidratos, gorduras e muitos aditivos. Como, por exemplo, macarrão instantâneo. Parece com macarrão, né? Mas se você for ver a composição, enquanto o macarrão é feito de farinha de trigo, água, o macarrão instantâneo ele é feito de gordura de palma, de amido, de aditivos, de saborizantes. Quanto mais a pessoa troca a comida de verdade, o arroz e feijão, né? A verdura, o bife, a carne, o leite, por alimentos ultraprocessados, as pessoas têm muito mais doenças.
4: O Atlas Mundial da Obesidade revela que mais de 1 bilhão de pessoas no mundo vivem com sobrepeso ou são obesas. E para os próximos 10 anos, o número deve quadruplicar, segundo as autoridades médicas.
7: O excesso da gordura no nosso organismo está associado a mais de 200 complicações. E sim, com certeza, as complicações metabólicas, como diabetes, pressão alta, colesterol elevado, levando a maior risco de infarto e de derrame, é sim consequência do ganho de peso.
4: A preocupação também cresce entre crianças e adolescentes. De 2010 para cá, mais de 180 países registraram aumento do sobrepeso e obesidade entre os 5 e 19 anos.
3: Entre cada 3 crianças, uma, pelo menos, apresenta sobrepeso e obesidade. Isso tem um impacto no desenvolvimento da vida delas e de hipertensão, doenças cardíacas e outras doenças na vida adulta.
4: Os medicamentos anti-obesidade, à base de substâncias como a semaglutida, são aliados do emagrecimento e da prevenção das doenças crônicas. Ajudam na perda da gordura abdominal, que pode levar à resistência à insulina.
7: Essa gordura abdominal é quem vai levar a inflamação e levar ácidos graxos livres lá para o nosso fígado e, com isso, desencadear toda essa cascata de doenças metabólicas, como a gordura no fígado, o entupimento das artérias, levando a problemas cardíacos ou até mesmo derrame, AVC. Não é um medicamento que deve ser usado sem o acompanhamento médico.
4: As doenças crônicas causam mais de 70% das mortes no mundo, segundo a Organização Mundial da Saúde. São mais de 40 milhões de óbitos por ano, cerca de 18 milhões de forma prematura, antes dos 70 anos. No Brasil, 3 a cada 4 mortes são por doenças crônicas. Para evitar e tratar essas doenças, é preciso ir além das ações individuais. É essencial investir em políticas públicas que garantam cidades menos poluídas, próprias para caminhar, preços acessíveis para comprar comida de verdade e jornadas razoáveis de trabalho. Todas essas medidas estão ligadas ao conceito de saúde coletiva.
3: E a forma de construir esse direito, né, de efetivar esse direito, é a partir da saúde pública. Mas a saúde ela não se restringe só a hospitais, a remédios, né? Então, a saúde coletiva vai olhar para as condições de vida das pessoas. Porque a forma como as pessoas vivem também é referência da sua própria saúde.
6: Tem dois tipos de medida, de políticas. Uma que vise reduzir o consumo de ultraprocessados, né? E aí a gente pode mencionar a regulação da publicidade, sobretudo para crianças, proibir a publicidade de ultraprocessados. A gente pode pensar em taxar os ultraprocessados, que nós vamos ter com a reforma tributária, por exemplo, taxando os refrigerantes. E, de outro lado, a gente tem que facilitar o acesso à comida de verdade.
4: A esperança de uma vida longa com saúde, qualidade de vida e bem-estar social é realidade em algumas regiões no mundo, conhecidas como zonas azuis. Em localidades da Itália, Estados Unidos, Costa Rica, Grécia e Japão, parte da população adota hábitos preventivos ao longo dos anos, com boa dieta, sono reparador e movimentação frequente do corpo.
7: Além da reeducação alimentar e da atividade física, é recomendado controle da pressão arterial, o controle dos níveis do colesterol no sangue, o controle da glicemia, além disso, evitar o tabagismo e regular o sono, dormir entre 7 e 8 horas por dia. É o recomendado para ter uma boa saúde e uma boa qualidade de vida.
2: Ô Paula, quando a gente pensa em saúde em época de eleição, os eleitores costumam pensar na construção de hospitais, mais leitos, mais médicos. Claro que isso é importante, né? Mas nessa matéria a gente vê que tem outras coisas mais importantes, ou tão importantes quanto. Quais políticas públicas, a seu ver, precisam estar nesse radar do eleitor para evitar que a gente precise do hospital tantas vezes, para evitar que a gente chegue a ter essas doenças crônicas que, né, adoecem e matam tanto no Brasil?
8: Como já foi levantado ali na reportagem, né, acho que o Carlos Monteiro mencionou duas políticas, a questão do acesso, né, o que é bom, e você sobretaxar o que faz mal, isso vale para cigarro, isso vale para álcool, isso vale para alimentos ultraprocessados. A questão do marketing, ela é super importante. A questão da informação correta para o consumidor, muitas vezes existe uma propaganda enganosa no próprio rótulo em relação àquilo. E a questão do ambiente. E os ambientes favoráveis que vão promover escolhas saudáveis, né? Por isso a gente vem trabalhando com uma ideia, um conceito de prevenção 360 graus, que você tem que garantir que as pessoas tenham acesso a espaços ao ar livre, que elas tenham, né, uma mobilidade ativa, transporte público de boa qualidade, que elas tenham acesso a uma comida saudável, né, nos ambientes que elas vivem, frequentam, como elas se locomovem, que elas tenham acesso a fazer caminhadas. Então, tem várias questões que vão influenciar isso, porque a gente acredita que a gente precisa tirar o foco do indivíduo. Não adianta você colocar a responsabilidade só no indivíduo se ele vive num ambiente em que nada dessas coisas está acessível, ou quando aquilo que está fazendo mal à nossa saúde, não só humana, mas planetária, é o mais barato, mais acessível, mais fácil de ser adquirido. Então, a gente precisa inverter essa lógica para ajudar os indivíduos a fazerem boas escolhas e terem uma saúde melhor por mais anos, né? Ter uma vida de maior qualidade.
2: Professor Saldiva, no Brasil, renda, né? Quanto a gente ganha para comprar um alimento in natura que é muito mais caro que o ultraprocessado, na maioria das vezes. E o CEP, onde a gente mora, eles ainda ajudam a determinar quem vai adoecer mais, quem vai viver melhor?
9: Eu não tenho dúvida disso, né? Aliás, o tema é muito oportuno, porque determina a relação só de doença, vida e morte, fatores que a saúde em si não regula. Ela não regula o uso e ocupação do solo, ela não regula a morfologia urbana, ela não regula o sistema de mobilidade. Então, e também a gente, veja bem, hoje, você imagina, vamos pegar a obesidade que o professor Monteiro falou muito bem. Ela se determina a relação, se você vai ter obeso ou não, na primeira infância. Então, quando uma criança está largando a alimentação láctea exclusiva, como as famílias são pequenas, você leva a criança no supermercado, né? E tem até umas buraquinhos para pôr a perna e tal. E aí, quando você vai ver, você vai construir um repertório de sabores que vai satisfazê-la naquela fase. O que uma criança encontra no caixa? Brinquedo dentro, envolto por uma porcaria. Pronto, ela acostuma daquele jeito. Então, você se programa para isso. As crianças também não conseguem mais brincar, elas não conseguem andar, a cidade ficou. Nesse momento que você está programando como vai ser sua vida futura, você se programa para gastar menos energia, você come errado porque é mais barato ou porque você é seduzido pelo sabor. E eu que tenho o duvidoso e trágico privilégio de ver crianças mortas na sala de autópsia, não é incomum hoje que você veja crianças de anos, poucos anos de

0: vida com placa de gordura e aterosclerose na carótida e no, na aorta. Então, o que a gente está acontecendo é que a gente está envelhecendo mais precocemente e trazendo para uma idade mais precoce desenvolvimento, por exemplo, de diabetes. Diabetes é a herança do sobrepeso. Tanto que hoje, em crianças, o número de crianças com diabetes do tipo 2, que é esse de aumento de resistência periférica à insulina, se tornou mais frequente com diabetes tipo 1, que era o diabetes autoimune. Então, você está vendo esse tipo de coisa. E a maior parte de mortalidade no diabetes em São Paulo aumenta na faixa entre 30 e 40 anos. Principalmente em mulheres que ganharam o mercado de trabalho e não tem tempo nem de cozinhar. Mas, além disso, de cuidar, tem que cuidar dos filhos ainda. E esse problema, quando você fala, tem que caminhar. Que horas você deveria trabalhar 12, 14 horas por dia?
1: Onde?
0: Aonde? É seguro? Tem calçada? Então, eu acho que a maior parte de nós, inclusive quem está assistindo, a gente trabalha mais do que cuida de si próprio. Porque a cidade não deixa, o modo de vida atual não deixa. Não dá para explicar tudo aqui, né? Mas pelo menos para entender que o buraco é em várias alturas.
1: E saúde não é só construção de hospital?
2: Não.
0: Não, sem dúvida que não. Né? Sem dúvida que não. A doença é coisa de hospital, a saúde não.
1: Veja a seguir, a gente vai falar de câncer. Você vai ver que o SUS tem alguns desafios. Oferecer um diagnóstico cada vez mais precoce e tratamento rápido e efetivo para os pacientes. A gente volta já.
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5: A segunda maior causa de morte no Brasil é o câncer. Muitas vezes a doença demora para ser diagnosticada e quando o tratamento começa já se encontra em estágio avançado. Para o SUS, que atende mais da metade dos casos no país, o desafio é oferecer um diagnóstico cada vez mais precoce e um tratamento rápido e efetivo. A previsão do Instituto Nacional do Câncer é que, até 2028, o país terá quase 800 mil novos casos da doença por ano.
6: Depois de ficar 9 anos sem fumar, a Mônica descobriu um câncer de pulmão por acaso. Foi ao pronto-socorro com infecção urinária. O médico pediu também um raio-x do pulmão e apareceu um nódulo.
7: Apavorada. Eu realmente não imaginava o que eu podia fazer, a quem recorrer, aonde buscar informação.
6: A Mônica teve que fazer uma cirurgia que retirou um pedaço do pulmão. O câncer voltou 2 anos depois. Ela fez quimioterapia e há 10 anos vive sem a doença.
7: O fato de eu ter descoberto justamente na fase inicial é que me proporcionou a cura definitiva.
6: O Instituto Nacional de Câncer projeta quase 800 mil novos casos de câncer por ano até 2028. A doença vem se consolidando como a segunda maior causa de mortes no país, atrás apenas das doenças cardiovasculares, como infarto e AVC. Os casos mais comuns de câncer entre os homens são de próstata, cólon e reto, pulmão, estômago e cavidade oral. Entre as mulheres, os casos mais comuns são de mama, cólon e reto, colo do útero, pulmão e tireoide. Mais da metade dos casos anuais são atendidos pelo SUS. Por ano, o Sistema Público de Saúde gasta mais de 4 bilhões de reais em procedimentos diretos, como cirurgias, quimioterapia, radioterapia e internações. Esse custo vem subindo principalmente por causa da falta de diagnóstico precoce. Tratar o câncer tardio, em estágios 3 ou 4, custa até 6 vezes mais aos cofres públicos do que a intervenção no estágio 1, além de impactar severamente as taxas de sobrevida do paciente.
8: Só que esses sintomas, muitas vezes, eles são diagnosticados. E esse paciente, ele acaba indo de um médico para o outro. E aí, quando ele tem o diagnóstico, quando ele consegue chegar ao diagnóstico final, ele já está numa fase avançada da doença. E o que a gente precisa é fazer com que a nossa atenção primária ela seja fortalecida e o acesso desse paciente ele seja fluído no sistema.
6: Depois de identificar os sintomas na assistência primária, as UBSs, e confirmar o diagnóstico com exames e médicos especialistas da atenção secundária, as UPAs, o sistema encaminha o paciente para a atenção terciária, que vai fazer os atendimentos de alta complexidade. Um desses hospitais é o AC Camargo Cancer Center, em São Paulo, uma das principais instituições de referência internacional em oncologia no Brasil.
9: A gente persegue o diagnóstico o mais cedo possível, o acesso ao tratamento o mais rápido possível, para que isso se transfira em uma chance de cura maior para o doente, uma qualidade de vida melhor e a economia financeira, o ganho financeiro, uma consequência indireta.
8: O que precisa é a atenção primária, a atenção secundária e a terciária, elas se conversarem e fazer com que esse paciente ele chegue tenha um diagnóstico precoce e ele tenha

0: a sua vida ali totalmente resgatada, né?
1: A expectativa para os próximos anos é a chegada ao mercado da terapia celular CAR-T-Cell 100% brasileira. A terapia de reengenharia genética personalizada contra linfomas e leucemias, desenvolvida pela USP, Instituto Butantan e Hemocentro de Ribeirão Preto, avançou na fase final de ensaios clínicos e está na fila de registro prioritário na Anvisa.
2: À medida que a gente consegue fazer todo o fluxo de desenvolvimento e de entrega do CAR-T-Cell 100% nacional, a expectativa é que a gente consiga baratear esse tratamento e que ele possa ser mais acessível, não só a pacientes da saúde suplementar em particular, como é o caso hoje, mas também ser uma arma aí nesse arsenal terapêutico para pacientes do SUS.
1: Ao contrário do que muita gente imagina, os cânceres hereditários são minoria. A maior parte dos casos são evitáveis e muitas vezes tem relação com o estilo de vida. De 5 a 10% dos casos são hereditários, como os de mama, ovário, cólon e reto familiar, próstata e melanoma. 90 a 95% são evitáveis e boa parte tem relação direta com hábitos cotidianos, como câncer de pulmão causado pelo tabagismo, o câncer de fígado pelo álcool, o de colo do útero pelo vírus HPV, e o de estômago, causado por uma alimentação pouco saudável. Por isso é fundamental os exames de rastreio preventivos, como colonoscopia, mamografia e Papa Nicolau. A prevenção e a rapidez podem ter sido fundamentais para salvar a vida do Fernando. Há 6 meses ele teve uma dor forte nos testículos. Imediatamente procurou um médico, que detectou um câncer.
3: Estou no final do ciclo da quimioterapia. Tenho mais 5 sessões e encerro, graças a Deus, e espero estar curado aí. Serve como testemunha aí para muita gente. Sempre estar se cuidando, faz o seu check-up, porque é importante, você pode salvar a sua própria vida.
1: Além do tratamento, é fundamental o apoio da rede de pessoas em torno do paciente e de associações que ajudam os doentes. Gedaiane está tratando de um câncer de mama e atualmente faz quimioterapia. Hoje, ela foi conhecer o Instituto Amor em Mechas.
4: Olá! Que bom que deu para você vir, tudo bom?
5: Tudo sim.
1: Desde 2017, o Instituto doa o Kit do Amor, com peruca, acessórios, maquiagem, livro de autoajuda e outros itens para mulheres pacientes de câncer que são atendidas pelo SUS. Desde 2017, foram mais de 9 mil kits entregues para pacientes de todo o país. A fundadora do Instituto teve câncer de mama em 2015, aos 45 anos.
6: Quando carequinha, eu ganhei uma peruca. E eu vi o quanto que essa peruca me ajudou a enfrentar o tratamento, a enfrentar os olhares de pena.
1: A Gedaiane não quis perder tempo e rapidinho colocou os itens do kit.
5: Uma sensação de volta, né? Eu olhei aqui no espelho, eu tô me vendo, vou arrumar melhorzinha, claro, mas eu tô me vendo uma Gedaiane de novo.
6: Quando eu vejo mulheres relatando no seu depoimento que ela se sente de volta, e foi justamente como eu me senti ao ganhar minha peruca, tudo vale a pena.
5: Ela passou por um câncer de mama e ela tá aqui, tá bem hoje, então eu sei que se ela chegou ali, eu vou chegar também. E eu tô muito feliz, de verdade. Eu tô feliz.
7: Paulo, eu queria conversar um pouquinho sobre como o sistema vê essa questão do câncer, né? Se o diagnóstico precoce, ele salva vidas e ele faz com que o tratamento seja muitas vezes mais barato, por que que ele ainda não está no centro dessa atenção, né, quando a gente fala dessa doença?
8: Tem toda uma questão da estruturação do sistema, né? Eu acho que assim, eu vou pegar no ponto também do financiamento, né? Claro que tem todas as questões de implementação, mas existe a questão do financiamento, né? A matéria trouxe esses dados de 4 bilhões, né? O tratamento do câncer. E se a gente olhar para o caso do Brasil hoje, aí eu vou fazer uma conexão com a matéria anterior, né? Da promoção, como é que você garante ambientes mais saudáveis e, sobretudo, como é que você coloca limite naquelas coisas que estão fazendo mal à nossa saúde. O Brasil Brasil hoje subsidia a produção de refrigerante em torno de 4 bilhões. Eu lembrei disso ao ver a matéria que trouxe esse dado de 4 bilhões. Então, assim, a gente teria mais recursos disponíveis no Brasil e a gente tem uma oportunidade enorme, que ela vai estar aí muito presente a partir de 2027, um debate público intenso, que é com relação à reforma tributária e o imposto seletivo da reforma tributária. Eu trago isso porque é uma oportunidade da gente ter uma alíquota que seja alta o suficiente para garantir que todos esses produtos que estão matando as pessoas, adoecendo e matando, eles custem mais caro, porque a gente sabe que é a forma mais efetiva de você conseguir reduzir consumo e também você reduz as filas no SUS de alguma maneira, né? A gente conseguir melhorar a qualidade de vida das pessoas, as escolhas da pessoa através dessas políticas públicas que são efetivas. Parênteses, né? O tabagismo no Brasil, ele só reduziu porque a gente adotou todas essas políticas públicas que eu elenquei no primeiro quadro. Então, se a gente conseguir fazer isso, a gente consegue, por um lado, talvez reduzir, né, um pouco essa fila aí no SUS, melhorar também, acho que, o financiamento do sistema, para a gente poder também ter, vou deixar a parte da implementação, né, dos gargalos que a gente tem, eles são muitos, mas a parte do financiamento, a gente sabe que ela é essencial para a gente conseguir superar gargalos. Para a gente conseguir melhorar a estruturação da atenção básica, acho que foi muito bem colocado. E muito bacana a matéria de ver assim, como tem iniciativas solidárias, né, para quem está passando por essa situação e como isso é importante também, né, para além só do diagnóstico precoce, mas você ter todo um acolhimento, que acho que também faz parte desse conjunto de coisas que precisam acontecer na sociedade.
7: Professor Saldiva, a lei determina que, no caso do câncer, o tratamento, né, pelo SUS comece em até 60 dias após o diagnóstico, ou seja, você recebeu o diagnóstico, em 60 dias você tem que estar ali no tratamento que foi prescrito pelo teu médico, né? Mas esse prazo nem sempre é cumprido, né? O que o eleitor deve observar nas propostas para garantir que essa lei seja cumprida?
9: Então, isso mostra que a lei não, em si não basta. Ela tem que ser, primeiro, orçamentada para ela poder ocorrer e, segundo, implementada. No Brasil, nós acabamos de fazer um estudo mostrando exatamente isso, que varia conforme o território. Em São Paulo, está ao redor de 80 dias depois do diagnóstico. E tem lugares do Brasil que isso ultrapassa 3, 4 meses. E, ao mesmo tempo, você tem um outro problema que não está sendo colocado, que é o tempo perdido para o diagnóstico. A gente só começa a contar na hora que você sabe que tem um câncer. Mas e quando você não tem e não diagnosticou ainda? Então, isso se deve à falta de... Por exemplo, o Papanicolau, em algumas regiões do Brasil, demora 6 meses para estar pronto. E os testes moleculares para o vírus causador do câncer de colo ainda não estão disponíveis. Isso pode ser uma forma, tem uma tecnologia que pode acelerar isso. E eu posso garantir que, no caso da cidade de São Paulo, mais ou menos 20% dos cânceres que chegam ao serviço de verificação de óbitos da capital não sabiam, as pessoas não sabiam que tinham câncer.
7: As pessoas morreram do câncer sem receber o diagnóstico
9: do câncer. Sem saber o diagnóstico de câncer. Então, isso não entra na estatística. Eu estou falando de São Paulo, município de São Paulo. Porque ou as pessoas não foram diagnosticadas tendo que estar em UPA no final de semana, alguma coisa assim, ou não tinham tempo para fazer a sua prevenção, para cuidar de si mesmos. E tem uma coisa, no câncer de pulmão, por exemplo, que hoje 20% dos cânceres de pulmão hoje ocorrem em não fumantes. Dos não fumantes, o fator mais importante é a poluição do ar. Que a pessoa não tem uma defesa individual, ele depende de políticas públicas. Claro. E esses casos ocorrem em mulheres, geralmente mulheres mais jovens, com tipo mais agressivo. Por exemplo, câncer de mama. Câncer de mama tem que ver com alimentação. Muitos dos estrógenos ambientais, é como se você estivesse tomando uma suplementação de estrógeno, favorecendo não só aparecer a primeira menstruação antes, mas a antecipação dos casos de câncer de mama em mulheres onde o comportamento, mais jovens, onde o comportamento é mais agressivo. Portanto, tem coisa que dá para fazer com política, tem coisa que tem que falar com princípios. E esses princípios não... Mas que não tem um consenso. Desculpa, a gente foi mal, eu vou sair do negócio. Existem corporações muito importantes. Então, a gente trata melhor o mosquito, que não tem lobby,
10: e menos os fatores predisponentes, que têm fatores econômicos muito importantes.
7: No próximo bloco, a gente vai falar de tecnologia na saúde. Você vai ver que a inteligência artificial e a telesaúde ajudam no diagnóstico de doenças e no aumento da capacidade de atendimento. A gente volta já.

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5: A tecnologia já está mudando a forma de fazer atendimentos em saúde no Brasil. Inteligência artificial, telesaúde e a internet 5G ajudam médicos a diagnosticar doenças, aumentar a capacidade de atendimento e, principalmente, levar especialistas e exames a pacientes que vivem longe dos grandes centros.
6: Esta tela mostra uma imagem do pulmão feita por tomografia. A suspeita é

0: paciente pode precisar de um maior cuidado, pode precisar ir para uma UTI, por exemplo, ou então não, ele pode ir para casa, por exemplo. Então, para o médico, a ideia é que essas ferramentas nos auxiliem. Então, a gente consiga fazer mais laudos, consiga ver mais pacientes no mesmo tempo e melhore o nosso trabalho, que a gente consiga ser mais preciso e dar um diagnóstico mais certeiro.
1: O Instituto de Radiologia do Hospital das Clínicas de São Paulo é uma unidade de referência na capital paulista. Só no ano passado, 87 mil pessoas foram atendidas, com quase 300 mil exames realizados. Tecnologia e inovação são essenciais para atender à demanda. Os aparelhos de ressonância magnética com recursos de inteligência artificial oferecem imagens mais precisas, reduzindo o tempo do exame em até 30%.
2: Na radiologia, a inteligência artificial impacta, primeiro, na segurança do paciente, reduzindo a possibilidade do erro, mas também esses algoritmos que podem ajudar o radiologista e estão também nos equipamentos, aumentam a produtividade. Então, o benefício é duplo.
1: Em um sistema de saúde com milhões de pacientes e recursos limitados, a tecnologia pode ajudar o SUS a fazer mais com o que já tem. E um dos grandes gargalos é o acesso a médicos especialistas. Com telesaúde, é possível levar o atendimento especializado a quilômetros de distância, sem que o paciente precise viajar até um grande centro. Isaías Coelho, no interior do Piauí, tem cerca de 8 mil habitantes. Para conseguir atendimento especializado em Teresina, o paciente viaja mais de 400 quilômetros. No caso da Sandra, a consulta com a pneumologista foi virtual. Ao lado da médica da Unidade Básica de Saúde da cidade, ela conversou com uma especialista de um hospital particular de São Paulo.
3: Pronto, doutora. Muito obrigada, viu?
4: Obrigada, doutora.
3: Um abraço.
4: Tchau, doutora.
3: Até a próxima.
4: A cada 60 dias eu retorno, faço o acompanhamento e não deixou nada a desejar. São profissionais excelentes, atendimento humanizado, bom mesmo.
3: Paciente que estava na fila há 2 anos esperando uma vaga, hoje não, a gente consegue trazer dentro de pouco tempo para o atendimento e com resultado, né?
1: O projeto Telenordeste é feito pelo Ministério da Saúde em parceria com a BP, Hospital Beneficência Portuguesa de São Paulo. Desde 2022, foram cerca de 100 mil atendimentos. 97% dos casos não precisaram de encaminhamento.
5: Quando a gente tem uma teleinterconsulta, o profissional que participa, mesmo não sendo especialista, ele é capacitado para que ele possa, então, conduzir outros casos. Isso é, acho que, o grande diferenciador desse processo. Quando a gente avalia o NPS, né, aquela percepção das pessoas sobre a qualidade do serviço, hoje a gente já está num nível de excelência. Tanto a avaliação do gestor, do usuário e dos profissionais de saúde, todas as notas acima de 90 dentro desse índice, que foi um crescente. Por isso que a gente fala que a confiança no serviço de telesaúde, ela foi sendo adquirida ao longo do tempo mesmo.
1: Tecnologia que tem muito efeito. A conectividade 5G permite a realização de exames em áreas remotas.
2: Nós mesmos, que fomos pioneiros no uso do 5G na saúde, fizemos isso numa comunidade indígena do Mato Grosso, lá que precisam ser acompanhadas. E as gestantes tinham que ser removidas de avião com a família para fazer um exame à distância em outra cidade. Tudo isso tem um custo altíssimo. E isso, através do 5G, uma pessoa treinada obtém as imagens, transmite aqui para o IRAD e nós fazemos o diagnóstico à distância em minutos.
1: O programa Telesaúde do Ministério da Saúde faz parte do SUS há quase 20 anos e já registrou mais de 6 milhões e 500 mil atendimentos. A ideia deixou de ser um sonho tecnológico. Agora, o desafio é transformar a inovação em infraestrutura de acesso permanente, integrada ao SUS e com escala sustentável.
6: Eu diria que a telemedicina vai ser um braço efetivo da saúde para desenvolver o que eu vou chamar de saúde conectada. Então, a minha percepção é que não importa o governo, existe um amadurecimento de que a saúde digital deve fazer parte do sistema de saúde, inclusive levando à modernização de hospitais.
7: Doutor Saldivo, o uso da tecnologia consegue fazer o quê quando a gente pensa em políticas públicas, no sistema único de saúde e em universalização do tratamento? Como é que o senhor vê essa questão?
8: Bom, acho que esse foi um segmento de esperança. Primeiro que a gente viu alguns dos melhores médicos do Brasil que se ocuparam de tentar fazer da telesaúde e teleatendimento uma forma de diminuição da assimetria de acesso às pessoas. Na parte de imagem, por exemplo, na parte de você fazer eletrocardiograma à distância com celular, na hora de você levar não só para indígenas, mas para dentro do ambiente prisional para fazer atendimento onde existe uma óbvia dificuldade de ter acesso a profissionais de saúde, dificuldade e custo para tirar uma pessoa de lá. Na Covid, quando uma catástrofe sanitária, tanto do ponto de vista sanitário, mas também de gestão, porque o município não falava com o Estado e o Ministério da Saúde, foi esse sentimento, inclusive com participação da iniciativa privada, que permitiu treinar e monitorar pacientes em várias UTIs onde não tinha profissional em UTI. Então, esse é uma esperança. E quando a gente vê uma médica na ponta, ou indígena na ponta, atendendo na ponta, você não ter que encaminhar para um lugar, você capacita, isso funciona como uma segunda opinião assistida, é como se o indivíduo estivesse fazendo uma imersão, um estágio num hospital de alta tecnologia. Então, essa seria uma forma, digamos, para esse... que complementarem muito, reduziria não só, não estou discutindo que não dá, que não tem que aumentar o orçamento, mas está dizendo que você pode utilizar os que já tem para você fazer com que os recursos atuais da medicina funcionem para que, também para quem mais precisa e não somente por aqueles que podem pagar por eles.
7: Ô Paula, a gente fala muito do uso da inteligência artificial em muitos setores e a matéria falou, né? De como isso pode ser bom para o setor da saúde, né? Mas quais são os cuidados que precisam ser tomados para que a inteligência artificial realmente traga benefícios, né? Que essa tecnologia realmente seja usada para o bem? Porque a gente fala na saúde sempre como, nossa, olha que bom. E nos outros setores, muitas vezes tem ali uma preocupaçãozinha, né? Que, né? Uma pulga atrás da orelha. Como é que você vê essa questão na saúde?
9: A gente tem que tomar cuidado para não, assim, qualquer coisa que você coloque, comece a utilizar, ela tem que ter um arcabouço regulatório, ela tem que ter normas de utilização. E quando a gente fala das tecnologias hoje, até mesmo elas podem até se voltar contra a saúde quando a gente olha para esse universo que vem das big techs, nas redes sociais, de influenciadores, a forma que muitas fake news vêm circulando sobre saúde, qual que é o impacto disso a nível de saúde populacional. Um exemplo que eu acho que fica muito claro para as pessoas no cenário atual do que é você colocar novas tecnologias no mercado sem ter um mínimo de regulação, que a defesa em relação aos próximos 4 anos é que haja um arcabouço regulatório para a utilização da inteligência artificial e outras tecnologias. Esse exemplo hoje é quando a gente olha para as bets, né? Hoje, assim, para todo mundo está muito claro que isso é uma verdadeira pandemia que está desembocando no sistema único de saúde, problemas de saúde mental gravíssimos, casos de suicídio, as pessoas estão perdendo casa, estão perdendo tudo. Ela é um exemplo perfeito de uma coisa que foi colocada no mercado com nada de regulação. Ou seja, então é sempre assim, atentar que, por que parece ser uma grande solução, ela não pode ser colocada no vácuo, ela precisa ter, precisam ser tomados cuidados que são importantes para que isso aconteça. Mas eu não quero tirar o otimismo, né, da esperança, porque certamente no atendimento via, né, Sistema Único de Saúde, né, regulado pelo Ministério da Saúde, é importantíssimo para você dar acesso.
8: Eu esqueci de mencionar um aspecto.
7: Pode falar.
8: Por isso que eu continuo esperançoso, mas tem um desafio para o setor médico. Quanto mais inteligência artificial e tecnologia se tiver embarcado, você tem que desenvolver outros conteúdos que são de humanidade, de você discutir com a pessoa. Então, esse não tem o afeto, a empatia artificial. Isso vai ter que ser ensinado para a gente poder utilizar e fazer com que aquela tecnologia não seja utilizada como um mecanismo para ganhar, para ter lucro, só financeiro, mas que ela possa, de fato,

0: levar a medicina para uma coisa que está esquecendo, que é o fato de você conversar com a pessoa e discutir as suas possibilidades.
1: Bom, eu agradeço a presença da Paula Jones, fundadora e diretora executiva da ACT Promoção da Saúde, e do médico patologista Paulo Saldiva, professor titular da Faculdade de Medicina da USP. Boa noite, obrigada. Boa noite. Por estarem aqui com a gente.
0: Muito obrigado.
1: A gente termina essa edição com a música Exaustino, do Zeca Pagodinho. A letra usa humor para retratar o desejo de resultados sem esforço físico e alerta contra o fumo, a bebida, a gula e o sedentarismo e seus impactos para a saúde. O Jornal da Cultura volta amanhã. Uma ótima noite para você.
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1: 21 horas, 59 minutos.
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4: Olá, boa noite. Começando o Caixa Acústica aqui pela Rádio Cultura Brasil, que você acompanha em FM 77,9, AM 1200. Estamos também na TV aberta digital, no canal 2.5, no app Cultura Play e no site culturabrasil.com.br. Eu sou o Alexandre Ingrevalo, a produção é de Bruno Lombizani, os trabalhos técnicos de Altair Borges e Toninho Silva. A gente começa essa edição com o Thiago Araripe.

Ouvimos Rony Von, dele São Martin, Máquina Voadora, antes Tiago Araripe, dele Redemoinho. O Caixa Acústica continua com Celso Blues Boy.

Ouvimos Violeta de Outono, de Ângelo Pastorello, Cláudio Souza e Fábio Golfetti, Outono. Também nesse bloco aqui do Caixa Acústica, Celso Blues Boy, dele, Aumenta Que Isso Aí É Rock'n'Roll. O próximo bloco abre com Vanguard.

Tela Azul, de Diogo Rodrigues e Ian Wilker, Os Boyzin. Antes Vanguard, tema dos integrantes do Vanguard, A Vida é um Trem Cheio de Gente Dizendo Tchau. Na sequência tem Vivendo do Ócio.

Terra Plana, tema dos integrantes do Terra Plana, Salto no Escuro, antes Vivendo do Ócio em Nostalgia, parceria do Dieguito Reis com Jailton Cardoso, David Bore, Luca Bore e Pablo Domingues. A gente segue o Caixa Acústica com Terreno Baldio.

Os mutantes de Liminha, Rui Mota e Sérgio Dias deixam entrar um pouco de água no quintal. Antes, Terreno Baldio, de Mozart Mello e Roberto Lazzarini, Despertar. Agora tem a Patife Band.

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Titãs, de Arnaldo Antunes, Marcelo Frommer e Tony Bellotto, Pulso, antes Patife Band, música do Paulo Barnabé, tudo claro. Agora aqui no Caixa Acústica, pela Rádio Cultura Brasil, tem Cadillac Dinossauros.

0: Os Paralamas do Sucesso, música de Herbert Viana, Bi Ribeiro e João Baroni, Selvagem, antes Cadillac Dinossauros em Pobre Demência, parceria de Billy Joy, David Barros e Hugo Alex. Encerrando assim o Caixa Acústica de hoje aqui pela Rádio Cultura Brasil, a apresentação foi minha. Eu sou Alexandre Ingrevalo, produção de Bruno Lombizani, trabalhos técnicos de Altair Borges e Toninho Silva. A gente agradece a sua audiência, obrigado pela companhia. Voltamos a nos encontrar na semana que vem. Até lá.
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3: Horas 59 minutos.
4: 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Nesta semana, a seleção é de Vitor Silva Costa e a apresentação é minha, Thomas Farias. A música que abre esse horário é Doce Solidão.

Ouvimos Rodrigo Amarante, dele, Tal. E antes, Marcelo Camelo, dele, Doce Solidão. 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Na sequência, Os Mutantes.

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1: Com terno de damas, de gordurinha, vendedor de caranguejo. E antes, Mutantes, de Caetano Veloso, Baby. Seguimos com Sou uma criança, não entendo nada.

Esse foi Frejá, dele Segredos, e antes Lulu Santos, de Erasmo Carlos e Guirgue, Sou uma criança, não entendo nada. Agora, Ney Matogrosso.

Ouvimos com a dupla Luli e Lucina, delas, Cargueiro Japonês. E antes, Ney Matogrosso, de Belchior e Tuca, Sensual. 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Ouça Emílio Santiago.

Ouvimos Pedro Paulo Malta, de Maurício Carrilho e Paulo César Pinheiro, Geraldo Viana. E antes, Emílio Santiago, de Dorival Caymmi, Hugo Lima e Carlos Ginli, Rua Deserta. Seguimos com Francis Raime e Joyce.

Esses foram Djavan e Sérgio Ricardo, de Chico Buarque, Samba do Grande Amor. E antes, Francis Raime e Joyce, de Francis Raime e Olivia Raime, Coração do Brasil. Uma seleção musical equilibrada, com a presença do novo e do clássico, você encontra aqui, não importa o dia ou o horário. 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Na sequência, todos cantam Sua Terra.

0: Ouvimos Geraldo Azevedo, dele e Geraldo Amaral, Vou Te Buscar. E antes, Alcione, de João do Vale e Julinho do Acordeon, Todos Cantam Sua Terra. Eu sou Thomas Farias. Nesta semana, sou quem apresenta o programa de estágio da Rádio Cultura Brasil. Seleção musical, Vitor Silva Costa. Trabalhos técnicos, Antônio Silva. Supervisão, Eduardo Weber. Continue ouvindo a programação da Rádio Cultura Brasil.
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13: Meia-noite.
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1: Programa de estágio da Rádio Cultura Brasil. Nesta semana, a seleção é de Vitor Silva Costa e a apresentação é minha, Thomas Farias. A música que abre esse horário é Querem Meu Sangue.

Ouvimos Kid Abelha, de Leone e Paula Toller, Pintura Íntima. E antes, com a banda Cidade Negra, de Jimmy Cliff e Nando Reis nessa versão, Querem Meu Sangue. Música instrumental e informação na medida certa. De volta para casa, de segunda a sexta-feira, às 6 da tarde, aqui na Rádio Cultura Brasil. Na sequência, de Melo.

com Ave Sangria, de Almir de Oliveira, Dois Navegantes. E antes, com Jorge Maltner, de Noel Rosa e Orestes Barbosa, Positivismo. 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A seguir, Nara Leão.

Ouvimos Gilberto Gil, dele, de Bob Dylan a Bob Marley, um samba provocação. E antes, Tim Maia, de Ari Barroso, Aquarela do Brasil. A seguir, Baby do Brasil.

Ouvimos Bezerra da Silva, de Pedro Butina e Sérgio Fernandes, Saudações às Favelas. E antes, Baby do Brasil interpretou Assanhado, música de Jacó do Bandolim, que ela colocou letra. 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Na sequência, Renata Pizzi.

Ouvimos Celso Viáfora, dele Ivan Lins, Emoldurada. E antes, Renata Pise, de Roberto Menescal e Paulo César Pinheiro, O Brasil Precisa Balançar. Eu sou Thomas Farias. Nesta semana, sou quem apresenta o programa de estágio da Rádio Cultura Brasil. Seleção musical, Vitor Silva Costa. Trabalhos técnicos, Antônio Silva. Supervisão, Eduardo Weber. Continue ouvindo a programação da Rádio Cultura Brasil.

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4: Seis horas.
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8: Bem-vindo ao Música Regional Brasileira. Começamos ouvindo Canário e Passarinho.

Com Canário e Passarinho, ouvimos de Ado Benatti e Jeca Mineiro, A Dama de Vermelho. E seguimos com Pena Branca e Chavantinho.

0: Tonico e Tinoco interpretaram Deles e Chiquinho, Irmão de Estrada. Antes, com Pena Branca e Chavantinho, ouvimos de Hermínio Belo de Carvalho, João Pernambuco e Wilson Rodrigues, A Estrada do Sertão.
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0: Com Tião Carreiro e Pardinho, ouvimos de Paulo Calandro e Tião Carreiro, Verdadeiro Palhaço. Com Palmeira e Biguá, de Moacir Franco, Amigos Verdadeiros.
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0: Cacique e Pajé interpretaram de Gaúcho e José Raimundo Poema das Cordas, antes com Luizinho, Limeira e Zezinha, de Palmeira e Luizinho, O Crime do Circo.
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Com Mato Grosso e Matias, ouvimos de Zé Mulato e Cassiano, Poesia Não Se Vende. Com Sereno e Tiãozinho, de Natal Lima e Tony Gomide, Recanto de Poesia. Na sequência, Zé Fortuna e Pitangueira,

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1: O raiz me aparta. Em Portugal tinha uma igreja tão grande que para os noivos chegar no altar demorava 3 dias.
2: Isso não é nada, rapaz. Na Itália tinha uma tão grande, mas tão grande, que o noivo entrava para se casar. E quando chegava no altar já tinha 3 netos.

0: Com Cacique Pajé, ouvimos de Moacir dos Santos e Sulino, Resto de Comida. Com Zé Fortuna e Pitangueira, do Zé Fortuna, A Venda do Serafim.
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0: Com Caçula e Marinheiro, ouvimos deles Dois Amores e Uma Aliança. Antes, com Liu e Léo, de Dino Franco e José Fortuna, Altar de Amores.
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0: Teixeirinha interpretou dele Apenas uma Flor, antes com Pedro Bento e Zé da Estrada. De Pererê e Pedro Bento, ouvimos Dois Corações.
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Com Zé do Cedro e João Pinheiro, ouvimos de Joaquim Moreira, Fazenda das Flores. Antes, com Zé Carreiro e Carreirinho, de Zé Carreiro. Deles, Buquê de Flores. Hoje ficamos por aqui.

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3: Porque eu acho muito legal aqui na Rádio Cultura que vocês falam o nome dos compositores, né? Isso é muito, muito importante. A gente briga, né? Muitos artistas da classe artística brigamos por isso, para que tenha o nome dos compositores sempre em tudo que é lugar. As pessoas só falam quem canta, né? Mas não fala quem compôs. Então, parabéns e obrigada por vocês fazerem isso.
4: Sete horas.
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22: Olá, ouvintes, aqui é a Teca Lima. O Brasis já está no ar com a diversidade de ritmos, vozes e um tanto da rica paisagem brasileira. Hoje eu vou abrir a seleção com três temas presentes no CD Brasileirinhos, música para os bichos do Brasil, do produtor e compositor Paulo Bira. Ele convidou vários cantores e músicos para interpretar temas compostos para aves, mamíferos, répteis e insetos da nossa fauna em risco de extinção. As letras são do poeta Lalau e foram publicadas na coleção de 4 livros lançados pela editora Kozak Naif e que levam o mesmo nome do CD. Os versos foram musicados por Paulo Bira em ritmos como samba, carimbó, bolero e baião, entre muitos outros. E neste bloco aqui, Abrindo o Brasis, a gente vai ouvir 3 deles. Estão presentes o Tatu Bola, o Tamanduá Mirim e o Tangará.

0: E abrimos o nosso Brasis de hoje com três faixas do CD Brasileirinhos, Música para os Bichos do Brasil, de Paulo Bira, com versos de Lalau. Simone Julián e Tata Fernandes cantaram Tamanduá Mirim. Depois teve Alziraê com o Tatu Bola e Miriam Maria trouxe Pintor Verdadeiro Tangará.
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0: Na sequência, eu toco em Brasis o violeiro Levi Ramiro com a cantora Ana Salvagni, Manga Madura.

0: Com o Tião Mineiro, a gente ouviu Folia de Reis, um tema de domínio público adaptado por Tião Mineiro. Antes, com Fernando Guimarães, dele mesmo, Folia do Bem-Querer. Teve Amaury Falabella junto com a Socorro Lira, influente dos dois, e com André Siqueira, de sua autoria, Terra.
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0: E agora, Marcelo Preto, bom dia.
2: Bom, bom, bom, bom.

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0: com o grupo Vozes das Gerais, Baião da Penha, que é de Gil de Moraes e Davi Nasser. Antes, a gente ouviu Filomena e Fedegoso, com Xangai e o Quinteto da Paraíba. O grupo UACT trouxe Maculelê de Marimba, de Marco Antônio Guimarães, e abrindo o bloco, Marcelo Preto, de Suame Júnior e Paulo Freire, Bom Dia.
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0: E o bloco final de hoje abre com o Vésper Vocal.
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0: Aí nós tivemos com Danilo Brito e Dominguinhos, de Demócrito Brito, Boca de Caieira. Antes com o Vésper Vocal, de Paçoca, Sonora Garoa. E amanhã tem mais desses cantos dessa terra de mar, de céu e de chão. Muito obrigada pela sua audiência, um grande beijo e até lá.
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7: Oito horas.
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9: Uma praia no sul da Índia chamada Mahabalipuram e a prática da yoga inspiraram mantras on the beach, capaz de proporcionar tranquilidade com mantras em sânscrito, acompanhados de melodias relaxantes, e reafirma a relação duradoura da Cosmic Band com a cultura indiana.
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9: Mantras são como canções de amor e retratam a relação dos hindus com o divino. E eles têm muitas divindades como Shiva, Vishnu, Brahma. Os mantras refletem o amor que eles sentem por essas energias.

Yogi Dien Zumboni com a Cosmic Band, no registro Mantras on the Beach. O cruzamento de culturas está no DNA da banda, que conta com integrantes de diferentes partes do mundo, com percursos diversos. Da Argentina, Charo Bogarin. Le Charo tem origem guarani. Enzo Buono atuou com o projeto Playing for Change. Carlos Patan Vidal, um dos mais importantes pianistas de jazz da Espanha. O guitarrista Chuangueiro Garcia, vencedor do Grammy Latino e do Brasil, Nanã, conhecido mundialmente pela canção Casa da Floresta.

Em Mantras on the Beach, a Cosmic Band cria uma trilha sonora que passa por diferentes momentos até alcançar a quietude do Savasana, postura de repouso profundo da yoga.

0: Chakra, de Enzo Buono, com a Cosmic Band, no registro Mantras on the Beat, com produção musical de Enzo Buono. Rabeca, viola de 10 cordas, marambau, mais zabumba, triângulo e baixo. A seguir.
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0: Aqui, Cultura, Rádio Cultura Brasil. Por aqui, um pouco de tudo e de tudo um pouco.

Cantiga dos Encantados, de Filpo Ribeiro e Luana Florentino, com Filpo e a Feira. O grupo Filpo e a Feira existe há 8 anos, em São Paulo. É formada por Filpo Ribeiro, Marcos Alma, Alisson Lima e Lipe Torre. Os arranjos são feitos por todos, inspirados em gêneros que marcaram a formação musical de cada um, sem se prender a um estilo. Tem forró e coco misturados à cultura musical do Sudeste, como o fandango, folias de reis e lundu do Norte Mineiro. Gravado no estúdio como se fosse ao vivo.

Pro Meu Amor Brincar, de Filpo Ribeiro e Newton Júnior, com o grupo Filpo e a Feira. O grupo surgiu em 2014 por iniciativa de Filpo Ribeiro, dando prosseguimento à sua pesquisa sobre a sonoridade da rabeca. Processo iniciado com o grupo Pé de Mulambo em 2007. O grupo participou de festival de forró de domingo em Stuttgart, na Alemanha, além de excursionar pelo Japão numa série de apresentações por Tóquio, Osaka, Nagoya e outras cidades, ao lado do maestro Mikio Ohara, com seu cravo, divulgando a música da rabeca desde sua tradição medieval até sua presença na música brasileira.

0: Cacimba Seca, de Filpo Ribeiro, com o grupo Filpo e a Feira. Produzido por Filpo, que além de músico, é construtor de suas rabecas, instrumento introduzido na música brasileira pelo movimento Mangue Beat. A estreia da cantora e compositora Naná Milano.
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0: A seguir.
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0: Aqui, Cultura, Rádio Cultura Brasil. Aqui o lugar que já faz a nova música do Brasil, mas também de quem começa, como Naná Milano.

Meu coração não aguenta, de Naná Milano com Eros Simone Sou, em seu primeiro registro, Can't Translate Saudade. Filha da atriz Daniele Rodrigues, conhecida pelo seu papel de Narizinho no Sítio do Pica-Pau Amarelo na internet, Naná criou, produziu e apresentou conteúdos variados, desde entretenimento até publicidade. A sua série, O Álbum das Mulheres Incríveis, alcançou sucesso online, destacando seu interesse pelas artes dramáticas e questões feministas.

0: Oráculo, de Nana Milan, com ela em seu primeiro registro Can Translate Saudade. Naná celebra sua visão da música num olhar feminino com influências da bossa nova ao funk e pop. Explora sonoridades alternando um clima romântico.
1: Opa.

0: 8 minutos de Naná Milano e com ela mais a participação de Carlos Malta na flauta e clarinete, no registro Can Translate Saudade, com produção de Naná Milano e Rodrigo Treves. Os Outros Caminhos, de Adolar Marim e Flávio Alves. A seguir.
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0: 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E ainda sem saber por onde ir, sem saber para onde ir, segue Outros Caminhos com Adolar Marim e Flávio Alves.

Compostelana, de Adolar Marim e Flávio Alves, na voz de Adolar Marim, no registro Outros Caminhos. Adolar Sebastião Marim Júnior, ou Adolar Marim, é cantor, compositor e instrumentista, violonista e guitarrista. É de São Paulo. Adolar ouviu do Ipiranga os primeiros sons do mundo e nunca mais parou. De tanto ouvir, gostou. Já com 8 anos de idade, quando um violão desavisadamente lhe caiu nas mãos, surgiu no garoto o desejo de violá-lo.

0: Xamã, de Adolar Marim e Flávio Alves, na voz de Adolar, no registro Outros Caminhos. Gravado no estúdio Canto da Coruja, em Piracaia, com direção musical de Ricardo Prado, sob a direção artística de Adolar Marim e Flávio Alves. Mantras on the Beach, com Cosmic Band. Filpe a Feira, Namorada do Vento. Can Translate Saudade, de Naná Milano. E Outros Caminhos, de Adolar Marim e Flávio Alves. Eu gostei. Foi bom para você? 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
6: Nove horas.
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9: Olá, bom dia, ouvinte, você que está sintonizado na Rádio Cultura Brasil. A partir de agora, Teca Lima na seleção musical e na apresentação. Hoje eu vou abrir a nossa seleção com duas músicas de Itamar Assunção.
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Com Ney Matogrosso e Zélia Duncan, ouvimos do Itamar Assunção Isso Não Vai Ficar Assim, e antes com o próprio Itamar, dele mesmo, Vida de Artista. Seguimos com Márcia Castro e uma parceria dela com o poeta Arruda.

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1: Zé Cabaleiro, de Soutoria, Meu Amor, Meu Bem, Me Ame. Antes, com a Rogéria e a participação do Maurício Pereira, ouvimos Ela é Minha Namorada, de Rogéria e Juliano Holanda. E ainda com Márcia Castro, dela e de Arruda, Beijos de Ar.

0: Ouvimos com Luiz Melodia, de Cazuza, Ezequiel Neves e Reinaldo Arias, Codinome Beija-Flor. E antes com Vanessa da Mata, dela e de Marcelo Genesi, Amado.
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E aí tivemos um bloco de Marias que viraram canção, com o Lucas Santana e Mestrinho do Lucas, O Nome de Maria, antes com a Maria Beraldo dela, Maria, e outra Maria com o grupo Miolo Mole, música de Danilo Moraes e Vande Doratiotto. Agora o encontro de Chico Buarque com Antônio Zambujo.

0: Acabamos de ouvir com o Djavan, de Edu Lobo e Chico Buarque, Valsa Brasileira, e antes, Joana Francesa, do Chico Buarque, com ele e Antônio Zambujo.
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0: Com o Martins e a Josiara, a gente ouviu Sabor Colorido, um sucesso de Geraldo Azevedo. Antes, com o Selmar, do Senhor, Maldito Costume. E com o Paulinho da Viola, dele mesmo, Toada.
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Ouvimos com Marcelo Preto, de Jonathan Silva e Kiko Dinucci, Anjo Protetor. E antes com Rodrigo Campos, Gui Amabes e Jussara Marçal, do Rodrigo, Um Minuto. E eu volto amanhã com mais música brasileira aqui pela Rádio Cultura Brasil. Um beijo e até lá.

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2: 9:59.
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6: Olá, eu sou a Fabiana Ferraz e estamos começando mais um Bem Brasil aqui na Rádio Cultura. Para dar início ao programa, o músico e apresentador Vandy Doratiotto dá as boas-vindas e chama o convidado de hoje.
7: Oi, oi, oi, Brasilzão! Que beleza de dia! Nós estamos aqui no Sesc Itaquera, 350 mil metros quadrados de área verde. Brincadeira? E se você estiver na área, dá para chegar aqui no Bem Brasil, que hoje vai trazer o Patofu, que é uma beleza de banda. Eba! Olha que plateia joia aqui, ó. Muito bom! Este programa existe em função de uma parceria efetiva e afetiva entre a TV Cultura e o Sesc São Paulo. Que beleza, viu? Pela Rede Cultura Televisão, Patofu! Oi, palco! Oi, oi, oi!

0: Olha, falei que foi a melhor notícia do ano, Bem Brasil voltar. A gente estava com muita saudade, muita, muita saudade do programa, de estar aqui no Sesc Itaquera, de vocês que alguns eram até criança, né, gente, quando começou. E agora estamos aqui, reunidos outra vez.
1: Cheguei!
0: Para quem não conhece, este é o Pato Fu. Nós temos ali na bateria de volta com a gente, Xande Tamietti. Nas teclas, o Richard Neves. John Ulloa na guitarra e violão.
1: Aê, meu povo!
0: Ricardo Coctus no baixo.
1: Agora com baixo.

0: Oi!
1: Com o grupo Patofu, acabamos de ouvir Sobre o Tempo e Vida Imbecil, de John Ulloa. Abrindo o programa, foi a vez de Mamãe Ama é o Meu Revólver, de Rubinho Troll. Pela Rádio Cultura, você ouve o Bem Brasil com o Patofu, em gravação realizada no dia 19 de julho de 2026, no Sesc Itaquera. A seguir, Vande Doratiotto conversa com Fernanda Takai.
0: Que beleza! Patofu no centro do palco do Bem Brasil. Ó, 30 anos antes, eu falei com a mamãe da Fernanda, Dona Silvia, olha a sua filhinha aqui, olha aqui ela de novo. Mas que beleza, Fernandinha.
2: Aí, mãe!
0: Sabe o que que rola? A maioria dos grupos muda muito. E eles começaram em 92 e o primeiro álbum saiu em 93, tiveram do Bem Brasil em 95. Como se faz, como se tivesse uma receita, né, John? Para manter a banda praticamente unida. Porque não tem tanto rigor assim. Como é que funciona?
2: Olha, a gente tem uma amizade muito forte, uma amizade musical. Acho que tem muito respeito um pelo outro, né? Amizade e respeito. E cada um faz o dever de casa, né? Profissionalismo. E eu acho que o Patofu talvez seja a única banda que não saiu ninguém, só entrou. Entrou, né? Entrou o Xande, entrou o Richard aí. Muito legal.
0: Por sinal, tá soando muito bem a banda, viu? Muito bem, Fernandinha. Vamos para o palco com mais música. Palco, oi, oi, oi.

Olha, vamos agora fazer a... é tipo uma coreografia facial. E vamos dedicar essa canção ao querido Tom Zé, que está fazendo 90 anos.

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0: Para você que está cansado da escala 6x1.
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0: Da escala 5x1. Da 4x1. Da escala maior, da menor, da pentatônica e até da escala cromática, gente. É o passo do elefante. 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

0: Essa foi Ando Meio Desligado, de Arnaldo Batista, Rita Lee e Sérgio Dias. Antes ouvimos Vida de Operário, de Marcos Falcão Galanciac, e Qualquer Bobagem, de Tom Zé, Arnaldo Batista, Rita Lee e Sérgio Dias. Abrindo esse bloco, ouvimos Gold Cane, de John Ulloa e Ricardo Lunardi. Todas na interpretação do Patofu, a atração do Bem Brasil de hoje.
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0: Agora, Vande Doratiotto conversa com John Ulloa.
2: É assim, o Bem Brasil é assim. Abriu a câmera, estamos cantando. Dizia-se há tempo atrás, quem faz música ao vivo sabe o que está fazendo. Ó, vem cá bem, você já viu um liquidificador? Já vi um barbeador, já vi uma batedeira de bolo. Não é só isso que eles fazem, dá para fazer música também. Quer ver? O John que está aqui, que é um dos caras bem inventivos da chamada MPB. John, caramba, você conversa com o liquidificador, com tudo. Como é, conta para a turma que olha a coisa só pensando naquela função primeira.
3: Putz, gente, assim, vou fazer um som, pensa ao contrário.
2: Isso.
3: Não, não vai na primeira ideia, vai na terceira.
2: Boa,
3: que, assim são as grandes bandas, tipo o Premeditando Breck, né, gente? Uma das bandas mais legais de todos os tempos. Eu sou fã desse cara, gente.
2: Nada como ter amigos. E, John, falando, você falou do Premier, que eu faço parte, muito obrigado. Tem também, por exemplo, né, Hermeto Pascoal, Leloutier, Frank Zappa. Essa turma interessou pra você também, com certeza.
3: É, a gente está sobre os ombros de gigantes, né? São pessoas incríveis, assim, que fizeram negócios, coisas... Hoje em dia, nesses tempos de inteligência artificial, de música automática, né? A gente tem que lembrar que a gente está em ombros de gigantes, né? Pessoas que fizeram... artesanalmente toda essa base da música pop, da música erudita, de toda a música que a gente conhece. É isso aí.
2: É verdade. Muito bem, João. Ó, palco, ioiô!

0: Opa, Tufu, que beleza. Fernanda, vocês têm um tempo de estrada, mas ainda tem que ensaiar rigorosamente. Como é que rola?
1: Não, tem que ensaiar de vez em quando.
0: De vez em quando.
1: Assim, a gente faz muito dever de casa. A gente escolhe as músicas e fala, ó, cada um treina aí. Aí a gente faz um ensaio mais rápido, certo, né? Mas quando tem música nova, quando entra música nova na turnê e tudo mais, a gente tem que ensaiar mesmo, de verdadão.
0: E uma coisinha, tem sinal, assim, de vocês de fazerem outro trabalho de gravação? Como é que tá essa coisa?
1: Ih, tá quase saindo aí, né? Aí. Tem um vinil duplo saindo, vinil duplo, hein? Nunca pensei que a gente fosse entrar no mundo do vinil de novo. Aliás, a gente não devia ter saído, mas já que a gente né, ficou um tempinho meio sem lançar, vai sair um vinil duplo do Gold Ken.
0: Oba!
1: Tá quase pronto, né? Dizem. É porque demora, né?
0: Demora.
1: A fila do vinil tá muito grande.
0: Gold Ken, pra quem não sabe, 30 anos, velho. Foi lançado no Bem Brasil. Agora estamos no novo Bem Brasil aqui. E palco, oi, oi, oi!

0: del Brasil.
1: Com o Patufu, ouvimos duas composições de John Ulloa, Made in Japan, uma parceria com Robson Miyoshi, e Depois. Você está ouvindo o Bem Brasil pela Rádio Cultura, que hoje traz a apresentação do grupo Patufu, realizada no Sesc Itaquera em julho de 2026. Na sequência, Vande Doratiotto volta a conversar com Fernanda Takai.
2: Fernanda, a gente não dá sossego, né? Você tem tempo, vocês têm tempo de acompanhar quem está pintando, porque o Brasil é pródigo de pintar gente boa, né? Tem um monte de gente pintando. Dá tempo de ouvir um ou outro para sacar o que está rolando?
3: Dá, poxa, tem gente super boa aí aparecendo. Tem que estar aqui, ó. Eu gosto muito da Juliana Linhares.
2: Boa.
3: Super atriz e cantora também. Tem Vanessa Moreno.
2: Vanessa.
3: Né?
2: Vanessa
3: tem Getúlio Abelha. Que eu gosto. Muita gente bacana.
2: Legal. Beijo pra todo mundo. Palco, ioiô!

Obrigada, Sesc. Obrigada, Bem Brasil. Nossa equipe, todo mundo aí, é um tantão de gente trabalhando para isso tudo acontecer. E principalmente a vocês que vieram passar esse domingo lindo com a gente. Que bom.

Ouvimos três composições de John Ulloa. La La La e Ye Ye Ye. Antes que seja tarde, feita em parceria com Fernanda Takai e Tarcísio Moura, e Canção para você viver mais. E assim encerramos o Bem Brasil de hoje, que trouxe o grupo Patofu, formado por Fernanda Takai, voz, John Ulloa, guitarra, violão e voz, Richard Neves, teclados, Ricardo Coctus, baixo, e Xande Tamietti, a bateria. Este programa teve trabalhos técnicos de Carlos Lima, pós-produção e roteiro para a rádio de Inês Medalha, apoio de produção Mavi Parras e apresentação

0: vivo gravados no Sesc Itaquera. Uma parceria do Sesc com a Fundação Padre Anchieta.
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9: 11 horas.
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14: Olá, eu sou João Marcelo Boscoli. Começa agora Contraponto, aqui na Rádio Cultura Brasil. Todas as quartas-feiras, 5 horas da tarde, a gente tem esse encontro com o melhor da música brasileira de todos os tempos. 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Abrindo a primeira sequência de hoje, a gente tem Gilberto Gil.

Gil em Palco. Essa música, de autoria do Gilberto Gil, faz parte do álbum A Gente Precisa Ver o Luar, lançado em 1981. Logo depois, Sandra de Sá, com uma composição do Macau chamada Olhos Coloridos. Essa música tem uma história curiosa, dura, onde o Macau, o compositor da música, tomou uma blitz da polícia e aí todo o desdobramento da letra responde com uma canção a vários insultos e pressões que ele recebeu nessa blitz. E a gente vai fechar essa sequência com Tim Maia, o descobridor dos Sete Mares, composição do Gilson Mendonça e do Michel. Esse álbum, O Descobridor dos Sete Mares, foi lançado em 1983. É isso aí, o Contraponto começa agora, aqui na Rádio Cultura Brasil. Vamos nessa!

Esse foi Tim Maia, o descobridor dos sete mares, lançado em 1983. Antes, tivemos Sandra de Sá, em Olhos Coloridos. E a gente abriu a sequência com Gilberto Gil, diretamente do seu álbum A Gente Precisa Ver o Luar, Palco. Palco tem uma grande inspiração na banda Earth, Wind & Fire, seja pelos arranjos de metais, seja pela levada rítmica, muito parecida com uma música do Earth, Wind & Fire chamada In The Stone, e também os falsetes, inclusive em 1980, quando Earth, Wind & Fire esteve no Brasil, na apresentação feita no Rio de Janeiro, Gilberto Gil fez uma participação mais do que especial. Se você procurar no YouTube, vai achar. 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Seguindo com o nosso programa, Marina Lima, dela e do Antônio Cícero, Fugaz, uma produção do Liminha, uma bateria eletrônica. Hoje muito comum, né? Já há algum tempo. Mas acredite, durante muitos anos houve uma postura muito conservadora, preconceituosa até, com a bateria eletrônica. Havia discussões homéricas por causa do seu uso e a Marina aqui colocou essa música nas ondas do rádio à época e ninguém nem lembrou de discutir. Afinal de contas, uma linda produção do Liminha e uma composição inspiradíssima da Marina e do seu irmão Antônio Cícero. Logo depois, a gente vai ouvir Pepeu Gomes, Mil e Uma Noites de Amor, do seu álbum Energia Positiva, lançado em 1985. Essa música é uma composição da Baby, Baby do Brasil, do Pepeu Gomes e de um grande compositor. Se você começar a procurar aí nas fichas técnicas, vai encontrar muito o nome do Fausto Nilo. Vale a pena também ver a capa desse álbum do Pepeu, porque era uma época onde Pepeu e Baby tinham um visual incrível, muito diferente de tudo que havia na época aqui no Brasil. A gente vai fechar essa sequência com Alceu Valença, dele e do Vicente Barreto, Tropicana, que acabou virando Morena Tropicana. Essa música faz parte do álbum Cavalo de Pau, de 1982. É isso aí, esse é o Contraponto, essa é a Rádio Cultura Brasil.

Você acabou de ouvir Alceu Valença, dele do Vicente Barreto, Tropicana, Morena Tropicana, de 82. O Alceu, nesse ano de 82, ele foi para um outro patamar em termos de popularidade, foi inclusive ligado a uma nova MPB. Antes, tivemos Pepeu Gomes, Mil e Uma Noites de Amor, dele da Baby do Fausto Nilo, e abrimos essa sequência com Marina Lima, na música Fulgaz, composição dela e do Antônio Cícero. 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Seguindo com o nosso programa, Caetano Veloso, composição do Carlinhos Brown, presente no álbum Estrangeiro, de 1989, a música Meia Lua. A gente vai ouvir também Rita Lee e Roberto de Carvalho em Flagra. O álbum Rita Lee e Roberto de Carvalho, uma produção de Max Pierre, que foi gravada inteiramente nos estúdios da Som Livre. A Som Livre tinha estúdios incríveis no final dos anos 70 e início dos anos 80. Max Pierre, que era produtor e se tornou um grande diretor artístico de gravadoras, começou a sua carreira como engenheiro de som. Inclusive tem um álbum muito famoso, Robson Jorge e Lincoln Olivetti, que foi gravado e mixado por ele, Max Pierre, em apenas 16 canais. Quando a pessoa tem talento, aí fica tudo tranquilo. Vamos nessa!

gente acabou de ouvir Lulu Santos, dele do Nelson Motta, Certas Coisas. Essa música faz parte do álbum O Último Romântico, de 1983, também utilizando bateria eletrônica, também uma produção do Liminha. Antes tivemos Rita Lee e Roberto de Carvalho em Flagra. Foi trilha de novela, fez muito sucesso e ainda tinha uma homenagem nos seus vocais aos grupos de doo-wop e também, de certa forma, aos The Platters. Vale a pena conferir The Platters, muito romântico, muito bonito. E a gente abriu essa sequência com Caetano Veloso em Meia Lua, do álbum Estrangeiro, 1989, composição do Carlinhos Brown. Você vê que o Carlinhos Brown está aí faz tempo, não é de hoje. 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Bom, vamos abrir agora a última sequência de hoje com Fafá de Belém, na clássica Foi Assim, do Paulo André e do Rui Barata. Essa música está presente no álbum da Fafá de 1977, chamado Água. É uma das minhas interpretações favoritas da Fafá e realmente essa música é belíssima, belíssima. A gente vai ouvir também A Cor do Som, Zanzibar, As Cores, do Armandinho e do Fausto Nilo. Essa música foi lançada em 1978.

É curioso, porque a Cor do Som é uma banda que gravou um álbum instrumental feito em Montreux, na Suíça, durante o Festival de Montreux, antes do seu primeiro álbum cantado. Parte da banda acompanhava o Jorge Ben, acompanhava o Gilberto Gil, e foi natural essa reunião, mas o que saiu dali não era nada comum. A Cor do Som. E a gente vai fechar com a Baby do Brasil, Menino do Rio. Quando ela lançou o Menino do Rio, em 1978, ela ainda se chamava Baby Consuelo. Menino do Rio é uma música do Caetano Veloso, que também foi grande sucesso nacional por ter sido muito tocada em rádio e também ter sido trilha de novela Água Viva da Rede Globo, uma novela do Gilberto Braga. Uma das primeiras que eu me lembro de ter assistido. É isso aí. 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

0: A gente ouviu aí Baby do Brasil, numa composição do Caetano Veloso, Menino do Rio. Antes tivemos A Cor do Som em Zanzibar, As Cores, composição do Armandinho e do Fausto Nilo. E a gente abriu essa sequência com a clássica Foi Assim, composição do Paulo André e do Rui Barata, na voz de Fafá de Belém. Essa música você pode ouvir no álbum Água, de 1977. É isso aí, essa foi mais uma edição do Contraponto, aqui na Rádio Cultura Brasil. 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A sonoplastia do Contraponto é do Wagner Freitas. A produção do Contraponto é da Sofia Razel. E a apresentação é minha, João Marcelo Boscoli. Muito obrigado e até a próxima edição.
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2: 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Ainda mais quando são os próprios mandatos dos deputados e senadores que estão em jogo. Então, nós estamos aí no período do início da campanha, né? 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
3: Meio-dia e um minuto.
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7: Olá e muito boa tarde para você que acompanha a Rádio Cultura Brasil. Eu sou João Malandrin e a partir de agora te convido para mais uma edição do Chat MPB neste sábado 15 de agosto. Música brasileira, reportagens, informação e prestação de serviço. Tudo isso você acompanha na Cultura Brasil pelo 77,9 FM, pelo site culturabrasil.com.br, no aplicativo Cultura Play e também pela TV digital no canal 2.5. Tenho comigo na produção e no estúdio Luiz Brito e Ana Júlia Doime. Os trabalhos técnicos são de Isabela Garcia. Supervisão de Viviana Morila. E apoio técnico de Toninho Silva. Tem muita música e informação pela frente. Vamos juntos, ao vivo, até as 3 da tarde aqui na Cultura Brasil. Neste sábado, o Chat MPB apresenta uma entrevista com o cantor e compositor Pedro Emílio. Você também confere duas reportagens. Uma sobre um projeto que está encurtando a distância entre a periferia e o mercado de tecnologia por meio do Futuro Gamer. E outra abordando o Festival Com Kids 2026, evento que discutirá alternativas para o uso do audiovisual como espaço de informação e educação. No Máquina do Tempo, vamos revisitar o ano de 1958. E no Música e História, você entende um contexto por trás da canção O Bêbado e a Equilibrista. Ao longo do programa, você também acompanha as notícias do dia, as informações do trânsito em São Paulo e a agenda cultural da cidade. Vamos iniciar a programação musical de hoje com Marina Lima.

0: Continente.
1: Ouvimos com Marina Lima, A Francesa, de Claudio Zolli e Antônio Cícero. Quer ouvir seu artista favorito aqui no Chat MPB? Então participe pelo WhatsApp. O número é 11 97373 7229. Repetindo, 11 97373 7229.
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1: Seguimos com Kid Abelha.

0: Na Cultura Brasil, com Ana Canhas e Nando Reis, dele Pra Você Guardei o Amor. Antes com Kid Abelha, Amanhã é 23, de Paula Toller e Jorge Israel.
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0: Hoje o Chat MPB recebe o cantor e compositor Pedro Emílio. Natural da Bahia e radicado em São Paulo, o artista construiu uma trajetória marcada pela mistura entre referências clássicas da música brasileira e uma sonoridade contemporânea. Depois de ganhar projeção nas redes sociais, ser indicado ao Grammy Latino e reconhecido no Prêmio da Música Brasileira, Pedro lança o álbum Vende-se Lembrança, um trabalho que transforma memórias afetivas em canções. Para começar nosso bate-papo, vamos ouvir uma música de Pedro Emílio.

0: Você ouviu com Pedro Emílio, Tanto Você. Dele, Felipe Faria, Fabiano Ribeiro e Lígia Agreste. Hoje, o Chat MPB recebe o cantor e compositor Pedro Emílio. Pedro, seja muito bem-vindo ao Chat MPB. É um prazer conversar com você. Como é que você tá?
1: Tô muito bem, muito obrigado pelo convite. Mais uma vez, estive aqui ano passado, foi um prazer conversar com vocês. E para mim é muito bom estar aqui nessa casa tão sagrada da comunicação brasileira.
0: Pedro, o prazer é todo nosso. Para começar, a sua relação com a música começou ainda na infância, mas muita gente passou a conhecer o seu trabalho durante a pandemia, quando seus vídeos alcançaram milhões de visualizações. Como que você lembra desse período?
1: Cara, foi um período bem pandêmico, né? Digamos assim, eu até era pandemia e eu acho que todo mundo estava em casa, enfurnado, esperando alguma coisa acontecer ou alguma notícia chegar. E aí eu tive esse insight de fazer vídeos. Eu fiz um vídeo por dia na pandemia. E aí eu achava que ia durar 2 semanas, 3 semanas. Quando eu vi, eu já tinha feito 200 vídeos e alguns viralizaram e tal. Essa efervescência dessa época foi bem nova para mim, porque eu acho que foi a primeira primeiro contato talvez que eu tive com o algoritmo jogando a meu favor. Eu acho que a gente vive nessa era hoje bem algorítmica e isso ter isso é bem, você fica bem assustado, espantado, tal. Foi surpreendente, acho que é isso.
0: E depois vieram alguns EPs como Travessia, Regresso e Singelo, até chegar aos álbuns. Quando você olha para essa trajetória, o que mais mudou na sua forma de compor e interpretar?
1: Eu acho que os meus primeiros trabalhos eu respondia com música as minhas emoções mais internas. Eu acho que foi de fato, uma travessia, né? O mote e o conceito desse EP, que é meu primeiro EP, Travessia, ele passa muito por esse lugar de você atravessar um sentimento, atravessar uma dor, enfim, uma travessia, né? Como várias que a gente atravessa atualmente também. Mas eu sinto que naquela época eu respondia com música as minhas emoções e hoje eu acho que eu amadureci um pouco ou estou vivendo emoções melhores. Acho que isso acontece também na vida do compositor e do artista. Acho que eu estou numa fase da minha vida que eu estou muito realizado emocionalmente, realizado espiritualmente também, psicologicamente, por que não? Estou me entendendo cada vez mais. Eu acho que é um caminho que eu tenho trilhado e por conta disso eu comecei a responder, a fazer música de uma maneira talvez um pouco mais operária, um pouco mais braçal. Acho que é como olhando para a música quase como um trabalho mesmo, né? Eu acho que depois dos meus primeiros EPs, quando eu estava ali talvez me testando, eu não tinha essa percepção burocrática e da música como um ofício criativo em sua essência, né? Eu acho que a gente fica sempre vislumbrando muito, falar, ah, vou escrever uma música aqui, aí você vê o que você está passando, você olha para a menina que você gostou, a pessoa que você gostou, e aí você escreve sobre isso, e aí o término que você passou, e você vai escrevendo sobre isso. Eu acho que eu amadureci a ponto de conseguir escrever também sobre boas histórias, que não necessariamente são minhas. Eu acho que é um êxito de grandes compositores fazer isso, né? Djavan fala muito sobre isso, que as músicas que ele faz não são nem sempre sobre amores que ele viveu. E a gente vê isso na música brasileira como um todo, né? Nem todas as músicas da Marina Sena ela viveu. Ela tá ali operando para música de como, ah, vou fazer uma boa música, vou fazer uma boa estrofe, um bom refrão. Enfim, acho que isso mudou dentro de mim, respondendo a sua pergunta, assim, em relação aos meus projetos anteriores, em relação ao que eu vejo agora na minha obra. Eu vejo esse amadurecimento aí, de olhar para a música como um ofício criativo mesmo, sempre respeitando a verdade das coisas, né? Não faz sentido eu cantar algo que eu não acredite também. Eu acho que tudo isso que eu falei pode abrir um pressuposto para, ah, então você canta coisa que você não acredita? Não, não é por aí. Eu acho que dá para ser um ofício, mas também ter verdade envolvida e tal.
0: E voltando um pouco agora no tempo, assim, eu imagino que você tem algumas referências, e eu queria saber de onde que veio essa sua vontade de cantar, de compor, se foi dos seus pais ou de alguém que você acompanhava na infância, como é que foi?
1: Cara, ontem mesmo, interessante até você ter perguntado isso, ontem mesmo eu tava conversando com uns amigos e aí a gente tava falando sobre inteligência artificial. E a gente chegou, depois da inteligência artificial, na profissão, como ela coloca várias profissões em xeque atualmente, né? E discutindo sobre isso, e aí a gente falando sobre profissão, eu falei, cara, eu me lembro a primeira vez que eu subi num palco. Eu tinha 6 anos. E foi na igreja. Eu acho que a igreja também é esse lugar que dá uma experiência.

0: experiência para crianças, adolescentes, pessoas ali que estão ainda se descobrindo criativamente, talvez, ou como pessoa mesmo, para você dialogar com a comunidade que está ali. E a igreja foi esse lugar para mim. Então, desde pequeno, assim, eu me via num lugar muito confortável no palco. E eu sempre sabia, eu falava, beleza, talvez, eu não sei o que que vai acontecer, mas eu sinto que eu não vou sair daqui. É, eu acho que é porque é isso, né? Na igreja você toca com adolescente, eu tinha 12, 13 anos, e aí você se apresentando para 250 pessoas, o que ok, não é muita coisa para várias histórias, você vê aí outras histórias de crianças que se apresentam na TV, enfim, para milhares de pessoas, mas para mim, né, dentro ali da cidade que eu cresci e tal, era, caraca, mano, uma responsa e tal, pai, eu acho que desde aquele momento eu não me vi mais fora do palco, assim, eu acho que... É, isso não é sobre a música me dar dinheiro, ser, sabe, eu sustentar minha vida com isso, sabe, sobre o sucesso, não é sobre sucesso, é sobre vida mesmo. De certa forma, eu acho que eu sempre me vi no palco e falei, ah, beleza, é aqui, eu me sinto bem aqui e a minha vida sempre vai estar envolvida com a arte, com a criação, com a música, com a comunicação também. Eu sempre fui uma criança muito comunicativa, né? Escola, tal, enfim. Eu acho que desde ali, né? Eu não tenho, acho que eu não consigo te responder um. Ah, foi quando eu tinha tantos anos. Mas eu sinto que foi uma coisa que foi acontecendo e é fresco para mim porque de fato ontem conversava com dois amigos sobre isso. E pensei nisso. Eu falei, caraca, eu subo em palcos e me apresento e apresento a minha arte, apresento a minha voz, os meus pensamentos, porque eu escrevia também. Há muito tempo eu falo, caraca, interessante isso. De certa forma, eu sempre achei que isso fazia parte da minha vida. Independente de onde eu estivesse, independente com o público que eu falasse, independente de tudo, era ali, entendeu? Eu acho que foi nesse lugar. Eu acho que a igreja tem esse papel na vida de vários artistas, né? Vários artistas. Eu acho que acabou sendo esse berço, assim.
1: E é muito interessante você falar isso, porque, independente de tudo, o sucesso, ele veio, né? E no ano passado, enquanto os Distraídos Amam, recebeu uma indicação ao Grammy Latino na categoria de melhor álbum de engenharia de gravação. Como que foi receber esse reconhecimento, essa notícia? Você lembra onde você estava? Me conta mais.
0: Cara, eu tava. Eu ainda tava, né? Eu ainda sou CLT, ainda tenho outro ofício. Eu sou designer também, além de músico. E é onde eu, enfim, tiro meu sustento hoje em dia, porque viver de música no Brasil não é tão fácil quanto parece. E a gente tá nessa empreitada aí, acho que isso é uma realidade mais comum do que se apresenta ou do que se parece. Mas eu recebi essa notícia, eu tava no meu trabalho. Eu lembro que chorei no dentro do trabalho, assim, caindo em si e me dando conta do que estava acontecendo, assim. Eu recebi essa notícia dessa forma, assim, foi bem surpreendente. A gente de fato não esperava essa indicação, com o disco ano passado. A gente não tinha nenhuma expectativa a nível de números para com o disco do ano passado. A gente gostava muito do disco e sabia que era um disco que era o melhor que a gente estava entregando. Assim como esse disco desse ano também, eu sinto a mesma coisa. Mas a expectativa de em quem vai chegar, o que vai conquistar, quantos números vai ter, quem vai ouvir, não tinha nenhuma expectativa em relação a isso. E aí foi bem surpreendente, ter esse reconhecimento da academia com essa indicação numa categoria tão importante também, que é a de engenharia de áudio. E fiquei muito feliz, muito mesmo.
1: E você também foi reconhecido no Prêmio da Música Brasileira. Esses momentos mudaram sua confiança como artista ou, de certa forma, aumentaram a responsabilidade?
0: Cara, acho que aumenta um pouco porque você se vê num lugar muito privilegiado de estar ali com referências. Quando eu me vi naquela situação, dentro do prêmio, né, pensando no prêmio BTG Pactual, que fui lá no teatro no Rio de Janeiro, foi maravilhoso. O Djavan tava, tipo, do meu lado, assim. Tipo assim, o Caetano ali. E falando, gente, o que é que eu estou fazendo aqui? Então aumenta a responsabilidade de colocar ainda mais esforço, amor, esmero, profissionalismo, enfim, no meu trabalho, entendeu? Na minha música, na minha arte. Eu acho que aumenta essa responsabilidade porque quando você olha para o lado, você dá conta de quem você caraca, cheguei até aqui. Você dá, fica muito grato por tudo também. Mas na minha cabeça aumenta, eu me sinto ainda mais. Tipo, beleza, eu não posso fazer feio. Acho que é isso, eu não posso fazer feio. Vamos lá, vamos trabalhar cada vez mais, compor cada vez mais, melhorar no que eu preciso melhorar, e eu sempre vou precisar melhorar. Enfim, é isso. Acho que aumenta.
1: Agora, Pedro, a gente vai dar uma pequena pausa da nossa conversa para ouvir uma música sua. Fique com o Dendê.

0: Você ouviu com Pedro Emílio, Dendê, dele, de Felipe Lima e Lígia Agreste. Hoje o Chat MPB recebe o cantor e compositor Pedro Emílio. Pedro, agora nós vamos falar sobre Vende-se Lembrança. Você já disse que esse disco parece ter sido pensado há muitos anos. Por que que esse álbum tem um significado tão especial para você?
1: Acho que o nome já diz, né? O nome ele é bem intencional nesse lugar de como se fosse um anúncio, vende-se lembrança, como se eu estivesse com cartaz na mão falando sobre a minha memória, o meu campo afetivo, o que para mim o que para mim foi memorável. Eu acho que começando por aí, esse disco ele de coisas que eu consumi na música, na vida, momentos que eu vivi, ouvindo o que eu vi. Eu acho que tudo isso eu tentei materializar no disco, tanto nas sensações rítmicas, melódicas, nas poesias, enfim, nas brincadeiras com as

0: palavras, na produção musical, na sonoridade das coisas. Eu acho que esse disco ele é muito importante por tudo isso, assim. Eu costumo brincar que ele é quase como uma figurinha cromada da minha obra, assim, porque de fato eu coloquei muito amor, assim, para fazer o Ventes Lembrança, né?
1: E Dendê é uma faixa que a gente acabou de ouvir que traz uma sonoridade mais intensa. O que você queria explorar nessa faixa?
0: Cara, a Dendê, eu sou baiano, né? Eu sou soteropolitano, nasci em Salvador, no ano de 1994. Saí de lá muito cedo, saí de lá com 5 anos de idade. Sempre fui para lá nas férias, a gente fazia uma viagem de carro de 3 dias, e foi onde, dentro dessas viagens, foi onde eu consumi a maioria da minha discografia emocional, quase, porque 3 dias viajando dentro de um carro, você tem que ouvir muito disco.
1: Algumas horinhas, né?
0: Algumas horinhas, exatamente. E, enfim, visitei muito Salvador. Salvador sempre teve muito na minha vida. E Dendê, eu lembro dela ter nascido pensando justamente nisso. Nessa quentura, nessa intensidade. Eu acho que a gente não fez intencionalmente uma representatividade sonora da Bahia, tá? Eu não acho que Dendê represente tanto o que. E nem a gente nem teve essa pretensão do axé, do pagodão. Enfim, de tudo isso que as pessoas ouvem da Bahia, mas eu acho que tem muita Bahia na sensação mesmo, na intensidade, na intencionalidade da música, da letra, no carinho. Eu acho que tem esse carinho meio brasileiro, meio tropical, latino. O refrão, a pele dendê querendo dengo, olhar blasé pedindo tanto. Eu acho que tem essa coisa do dengo mesmo. Eu acho que toda essa construção da letra foi pensando nesse cenário visual que é estar na Bahia, mesmo, repito, não trazendo tantos elementos característicos para a sociedade do que é a Bahia. Mas para mim, para minha lembrança, eu acho que Dendê tem muito do que Salvador foi e é para mim, assim, uma cidade que eu ainda amo e, enfim, sonho tocar lá. Um dia ainda não toquei lá. Mas assim, minha família toda é de lá, enfim, sempre estou pro Salvador e amo aquela cidade.
1: Minha curiosidade, minha mãe, ela também é nordestina, minha mãe é do Recife, e ela sempre fala também das músicas, da cultura e tal. E você pensa alguma vez trazer algum álbum, ou alguma faixa, ou alguma coisa que traga especificamente a música nordestina, mas da cultura?
0: Cara, eu acho que não. Acho que atualmente não, não. Atualmente não. É uma coisa que tá muito mais, talvez, no campo das sensações do que no campo sonoro. Acho que assim, não, não. Atualmente não penso nisso. Mas não descarto essa possibilidade, obviamente. Eu acho que é isso, né? Ano passado, o disco que a gente lançou ano passado, ele tinha forró, tinha uma música eletrônicazinha ali, em contraindicada, tinha um MPB, tinha um R&B. Esse disco de agora ele tem samba, que é a Coloed, ele tem bastante neo soul, tem bastante R&B também. Eu sempre me vejo pela canção e pela música. Eu acho que não descarto essa possibilidade da sua ideia, porque se um dia a música me cruzar nesse lugar, e se a canção vencer, e se a música vencer, não tem por que não atender, né? Então é isso, não me importa se fazer um samba, um pagode, um axé. Eu acho que desde que eu me veja nesse estilo. Porque já me fizeram essa pergunta, né? Ah, mas o seu disco é do R&B, é do MPB, é do pop? Eu falei, gente, onde vocês quiserem colocar, tô bem satisfeito, assim. Eu acho que bem satisfeito mesmo. Pode chamar de forró, samba, pode chamar. Música, MPB, pode chamar também. Eu acho que não é uma coisa que eu me preocupo tanto na hora que eu vou colocar um projeto no mundo, assim. Eu me preocupo mais em me ver ali. Em me ver ali e falar, não, isso aqui tem verdade para mim e é meu isso aqui, eu acredito nisso. Enfim.
1: E além das músicas, o projeto também tem uma identidade visual muito marcante, com referências e capas clássicas, retratos antigos e elementos da internet, mais ou menos ali dos anos 2000. Como que nasceu esse projeto, a forma que você fez ele?
0: Cara, eu penso meio que quase tudo um pouco junto, assim. O meu processo criativo, enquanto eu tô compondo, eu penso também que eu tô pincelando um quadro, assim. Eu também tô montando um cenário, um campo visual. Existe algo que acontece no campo visual quando você está escrevendo uma música na minha cabeça. Quando você tá cantando uma melodia. Então tudo meio que nasce junto. Quando eu pensei no conceito criativo e no projeto visual de Ventes Lembrança, ele meio que quase que pediu para ser do jeito que é, com as músicas que esse projeto ia conter e com o nome que ele tinha. Eu acho que me interessa muito a pessoa ser captada e captar a mensagem no nome, no visual, na letra, na produção, enfim, em tudo, o projeto como um todo. Eu acho que eu sempre pensei tudo junto. Então, quando as músicas de Vento e Lembrança começaram a nascer, a ideia dele ser mais ou menos do jeito que é, do mood board que ele representa, quase que o mood board cognitivo que ele acessa na cabeça das pessoas, ele veio junto. E tudo foi acontecendo junto. O nome, o selinho cromado da capa, que lembra uma capa de CD antiga, os panos atrás, que lembram uma coisa meio clássica, os tapetes no chão, enfim. O feito por humanos. Esse disco a gente coloca no selo do disco, a gente coloca uma tagzinha embaixo escrito feito por humanos em 2026, porque precisa falar disso em 2026. Não sei se em 2028 vai precisar, 29 ou 30 vai precisar, mas atualmente precisa. E então o disco ele nasceu tudo meio que junto assim. Então, na minha cabeça tudo vem ao mesmo tempo, não é uma coisa separada da outra. E aí quando a música chegou, ela pediu exatamente para ser do jeito que é a parte visual do disco, que remete a tudo isso que você falou.
1: O que você espera que o público leve e sinta ao escutar o álbum?
0: Eu espero que eles se reconectem com algo que existe dentro deles, que está um pouco apagado, talvez, na música, na musicalidade desse ser que vai ouvir. Me interessa muito acessar essa musicalidade afetiva da pessoa. Eu acho que Vem Sem Lembrança tem essa pretensão de quando a pessoa ouvir, ela se sentir meio aquele quentinho de nossa, de alguma forma eu acho que isso aqui atinge as minhas emoções, as minhas lembranças, a minha memória, o meu passado e o que eu já fiz, o que eu posso fazer e o que eu estou fazendo. Eu acho que tudo isso que a parada da lembrança significa pra gente, né? Então é isso, acho que quando ela ouvir, eu vou estar vendendo a lembrança. Tomara que ela compre e aí a gente cria uma nova lembrança também. Eu acho que esse disco, ele também, eu olho para ele com muito carinho. Daqui a 3 anos, daqui a 7 anos, no meu, sei lá, oitavo disco e por aí vai, eu vou olhar pra Vento Sem Lembrança com muito carinho também. Assim como eu olho para Encontros Traídos Amo com muito carinho, acho que. Mas Vento Sem Lembrança tem esse lugar da memória que para mim é muito importante.
1: E você tá com o violão aqui no estúdio, então eu não posso deixar de te pedir uma palhinha. Você pode dar uma palhinha pra gente?
0: Claro, mas agora. 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

0: Pedro, sensacional. Só antes da gente encerrar, pra finalizar, não dá pra não perceber que era pra ser uma homenagem clara a artistas como Djavan e Jorge Vercillo. Como que essas referências aparecem na sua forma de compor?
1: Cara, eu acho que é isso, né? Era pra ser, tem de fato essa referência clara, essa homenagem, essa... a tudo que eu consumi da obra, tanto de Djavan e de Jorge Vercillo, que são, enfim, dois artistas que eu admiro muito, a trajetória e a obra deles, enfim. Eu tentei colocar nessa música, né, nessa composição, e era pra ser, eu quase que vomitei, ela veio muito rápido, assim. E é uma música que eu tenho muito afeto. Eu acho que a obra dos dois consegue atingir e cruzar a minha obra e a minha maneira de compor e de fazer arte de uma maneira que às vezes nem eu percebo. E eu acho que isso é bom, porque eu acabo, por não perceber, me colocando muito ali. Eu acho que como eu disse, né, eu sempre gosto de me ver nas minhas canções, independente a quem elas referencie, a quem eu acesse na memória para fazer aquilo, enfim, ao que eu esteja consumindo. Eu acho que eu tenho que estar ali, né, nesse som. Eu acho que a obra dos dois, tudo que eles fazem com a palavra, com a letra, com a melodia, enfim, pra mim é muito, muito caro, assim. E eu gosto muito de tentar fazer isso de alguma forma, me vendo e colocando as minhas experiências, as minhas vivências, o que eu entendo como bom e importante também pra minha obra, enfim.
0: Pedro, foi um prazer te receber aqui no Chat MPB. Pra quem quiser acompanhar seus trabalhos, lançamentos, shows, novidades, quais são as suas redes sociais?
1: Você me encontra no Instagram como Iaí Pedro Emílio. No TikTok como Oi Pedro Emílio. Então é só você pensar Iaí ou Oi e o meu nome Pedro Emílio. E no YouTube como Pedro Emílio. Enfim, no seu aplicativo de música também como Pedro Emílio. E o prazer foi todo meu. Muito obrigado.
0: Pedro, de novo, muito obrigado pela palhinha, pela conversa. Foi muito bacana, foi muito incrível. Então só tenho a agradecer e muito sucesso pra você
1: obrigado,
0: nessa sua
1: obrigado.
0: Caminhada e com o álbum Vem de Se Lembrança.
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0: Em São Paulo, 12:49. O Chat MPB segue com Toquinho.

Ouvimos com Toquinho, Carolina Carol Bela, dele e de Jorge Benjor. A partir de 20 de agosto, a 37ª edição do Kinofórum, Festival Internacional de Curtas de São Paulo, retorna à capital paulista com o maior festival dedicado ao curta-metragem da cidade. Com entrada gratuita, o evento reúne produções brasileiras, latino-americanas e internacionais, promovendo diversidade, novos olhares e diferentes linguagens do cinema contemporâneo. Neste ano, o festival selecionou 102 obras entre mais de 800 curta-metragens inscritos, o maior número de produções nacionais recebidas desde 2020. Os filmes representam realizadores de 25 estados brasileiros e do Distrito Federal, oferecendo um panorama amplo da produção audiovisual do país, com diferentes gerações, territórios e temas. A 37ª edição do Kinofórum acontece entre os dias 20 e 30 de agosto, em diversos espaços culturais da cidade de São Paulo. A programação completa, incluindo os filmes convidados, será divulgada em breve pelos organizadores nas redes sociais e no site oficial do evento. E agora vamos ouvir Titãs.

0: Com Titãs, Sonífera Ilha, de Branco Melo, Carlos Barmack, Ciro Pessoa, Marcelo Fromer e Tony Bellotto. Rádio Cultura Brasil, no momento 22 graus aqui na Água Branca, em São Paulo, meio-dia e 56 minutos.
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0: A partir de agora, as informações do trânsito na capital paulista, nas principais rodovias do estado com Luiz Brito. Boa tarde, Luiz.
2: Boa tarde, João. No momento, temos 331 quilômetros de congestionamento na capital paulista, com destaque para a região sul, com 107 quilômetros de lentidão. Entre as principais estradas, a rodovia Anchieta está com obras na via e permanece interditada do quilômetro 55 ao 40 no sentido São Paulo. A rodovia dos Imigrantes e a rodovia Padre Manuel da Nóbrega estão com tráfego normal em ambos os sentidos.
0: Muito obrigado pelas informações, Luiz.
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0: Seguimos com informação aqui na Rádio Cultura Brasil. Agora as notícias com Luiz Brito.
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2: A pesquisa Quest, divulgada nesta sexta-feira, aponta o presidente Lula com 38% das intenções de voto no primeiro turno e o senador Flávio Bolsonaro com 31%. Na projeção para o segundo turno, os dois candidatos estão tecnicamente empatados, com Lula com 43% e Flávio com 40% das intenções de voto. O levantamento foi contratado pela TV Globo e ouviu 2.004 pessoas presencialmente entre os dias 10 e 13 de agosto. O senador Romário anunciou neste sábado a saída do PL após 5 anos na sigla. O pedido de desfiliação acontece em virtude da decisão do parlamentar em apoiar o candidato Eduardo Paes ao governo do Rio de Janeiro. Em nota, Romário afirmou que tomou a decisão ao longo dos últimos meses e ressaltou que deixa o partido presidido por Valdemar Costa Neto sem rompimentos pessoais. O parlamentar não informou para qual partido ele pretende se filiar. Um terremoto de magnitude 7,7 atingiu a Ilha de Flores, na Indonésia. Os abalos sísmicos ocorreram durante a madrugada deste sábado e mataram 38 pessoas. Um centro de monitoramento do país emitiu um alerta de tsunami que foi suspenso cerca de 3 horas após o tremor. Ondas de 1 metro de altura foram registradas em várias áreas da região.
0: Mais informações em 1 hora. O Chat MPB volta depois do intervalo. 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
1: 13 horas.
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5: Estamos de volta com o Chat MPB, um programa feito por estudantes de jornalismo, com supervisão dos profissionais da Rádio Cultura Brasil, em parceria com a Universidade Presbiteriana Mackenzie. Nesta segunda hora, você confere uma reportagem sobre o projeto Futuro Gamer, hub móvel da Quebrada, um hub móvel da SPCine. Também tem o Máquina do Tempo, além de agenda cultural e, é claro, muita música. Aqui no Chat MPB, você também participa da programação. Peça sua música favorita pelo WhatsApp no número 11 97373 7229. Repetindo, 11 97373 7229. Seguimos com Gilsons.

Ouvimos com Gilsons Pra Gente Acordar, de Francisco Gil e Júlia Mestre. Você sabia que o famoso cantor Tim Maia também ficou conhecido como Síndico? Esse apelido foi dado pelo

amigo Jorge Benjor, que cita Tim Maia na música W Brasil. Benjor fez um show de fim de ano para a agência publicitária W Brasil. Após a apresentação, Tim Maia, Benjor e Washington Oliveto, o dono da agência, conversaram sobre os rumos do país. E em tom de brincadeira, Oliveto comentou que o Brasil estava tão estranho que Tim Maia poderia até acabar virando síndico do país. A resposta espirituosa veio de Jorge Benjor, que disse que isso não seria difícil, já que Tim tinha até interesse na profissão. Pouco tempo depois, Washington Oliveto descobriu que Jorge Benjor estava compondo uma música inspirada exatamente nessa conversa. Nasceu assim a icônica W Brasil, Chama o Síndico, lançada em 1990, que cita Tim Maia explicitamente no verso Eu Vou Chamar o Síndico, Tim Maia. O bordão virou uma marca de Tim. Até que não conhecia a história original, passou a relacioná-lo ao posto. E o próprio cantor adotou o apelido com bom humor. Agora vamos ouvir Jorge Benjor,

0: na Rádio Cultura Brasil, com Jorge Benjor, dele, W Brasil.
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0: Seguimos com Gilberto Gil.

0: Você ouviu com Nara Leão, Amor nas Estrelas, de Roberto de Carvalho e Nilo Fausto. Antes com Gilberto Gil, dele, Estrela. A quinta edição da Festa das Nações de Moema começa hoje na Praça Nossa Senhora Aparecida. O evento se consolidou com uma celebração multicultural que reforça a vocação de São Paulo como capital mundial da gastronomia, reunindo cerca de 50 expositores e aproximadamente 40 etnias gastronômicas em um único lugar. Os cardápios proporcionam uma imersão imersiva na gastronomia global e convida os visitantes a percorrer um caminho desde a herança clássica das cozinhas italiana e portuguesa até a vivacidade dos pratos brasileiros e norte-americanos, com ênfase especial nas iguarias gregas e asiáticas. A programação cultural é outro grande atrativo, com apresentações de tango, da Tango e Companhia, danças folclóricas gregas do grupo Apollo, incluindo a tradicional quebra de pratos, e shows de pop, blues e rock nacional. A festa conta ainda com espaço kids e espaço pet para os animais de estimação. Hoje o evento segue aberto até às 10 da noite. E amanhã, das 10 da manhã às 8 da noite, na Praça Nossa Senhora Aparecida, ao lado da estação Moema do metrô. E a entrada é gratuita. E agora chegou a hora do nosso quadro Máquina do Tempo. Vamos iniciar essa jornada voltando a 1958, um ano que mudou a música brasileira para sempre. Voltaremos ao ano em que a bossa nova nasceu. A repórter Ana Júlia Doime nos guiará nessa viagem. Confira.
1: 1958 foi um ano de transformações em muitos cenários da cultura brasileira. Novos gêneros musicais surgiram no país, inovações trouxeram sofisticação para a MPB e alguns dos maiores cantores da cultura brasileira estão situados nessa época. Até mesmo os especialistas encontram dificuldades para explicar uma revolução tão virtuosa que ocorreu naquele período. Falar de 1958 vai deixar aquele

lugares nessa nossa viagem. A crítica percebe algo diferente no som produzido por João Gilberto, mas ninguém sabia que aquela melodia seria o começo de um novo gênero musical. A produção do disco de Elisete Cardoso trouxe um esboço do movimento que nasceria meses depois. Mas a música não era a única arte em transformação. Enquanto os estúdios do Rio experimentavam novos sons, o Brasil inteiro parava diante de outra conquista.

Suécia, a vitória da primeira Copa do Mundo do Brasil transcendeu o esporte e se tornou um fenômeno cultural. A revelação de Pelé, então com 17 anos, transformou o futebol brasileiro em símbolo nacional. A conquista alimentou o otimismo e o orgulho que faz parte da produção cultural daquele ano. Música, arquitetura, cinema e literatura refletiam a felicidade de ser campeão do mundo. Marchas e sambas sobre a Copa invadiram as rádios.

E não era só no futebol que o Brasil brilhava. Na literatura, um dos escritores brasileiros mais traduzidos de todos os tempos publicava naquele ano Gabriela Cravo e Canela.

romance de Jorge Amado tornou-se uma das obras mais importantes do autor. O livro teve projeção internacional e consolidou Jorge Amado como um dos maiores nomes da literatura brasileira do século XX. Além do campo literário, o cinema também procurava o próprio caminho. Filmes como O Barbeiro que se Vira e O Camelô da Rua Larga provavam que as chanchadas ainda eram um sucesso de público em 1958. Essas produções representaram os últimos grandes momentos de um gênero que dominou o cinema nacional nas décadas anteriores. Mas era na música que a verdadeira revolução estava sendo preparada. O marco zero da Bossa Nova aconteceu em 10 de julho de 1958. João Gilberto entra nos estúdios da Odeon, que foi uma das mais tradicionais e importantes gravadoras do Brasil, e registra seu primeiro compacto. No lado A estava Chega de Saudade, de Tom Jobim e Vinícius de Moraes,

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1: Os arranjos e a regência da orquestra foram de Tom Jobim. A produção contou com o apoio de Aloysio de Oliveira e Dorival Caymmi. Esse foi o nascimento oficial da Bossa Nova. O disco de 78 RPM chega ao mercado e se torna sucesso comercial. O que era para ser apenas um movimento intimista que acontecia nos apartamentos da Zona Sul do Rio de Janeiro, chegou aos estúdios e tornou-se um sucesso. Assim, o Brasil começava a ouvir algo que não existia antes. A batida de João Gilberto, o canto suave, as harmonias sofisticadas.

0: Cada de Tom Jobim. E foi assim que 1958 entrou para a história. Um ano em que o Brasil descobriu que podia ser moderno sem deixar de ser brasileiro. E você, ouvinte do Chat MPB, conhecia esses sucessos de 1958? A nossa máquina do tempo fica por aqui, mas os acordes de 1958 continuarão tocando no seu rádio. Ana Júlia Doimi para o Chat MPB.
1: E esse foi o Máquina do Tempo. E para seguir no clima de 1958, fique com o pedido do nosso ouvinte Jota, Elisete Cardoso.

0: Você ouviu com Elisete Cardoso, Barracão, de Antônio Costa e Odemar Magalhães.
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0: Muitas vezes, a distância entre o talento da juventude periférica e as oportunidades do mercado de tecnologia é medida pela dificuldade de acesso ao centro da cidade. Para encurtar esse caminho, um caminhão equipado com tecnologia de última geração está percorrendo as comunidades de São Paulo, transformando os pátios dos centros educacionais unificados em verdadeiros estúdios de criação. O projeto Futuro Gamer, Hub Móvel na Quebrada, oferece cursos gratuitos de desenvolvimento de jogos, workshops e até formação para professores. Mais do que apenas jogar, esses jovens estão aprendendo a criar suas próprias histórias e a enxergar nos games uma carreira profissional. A repórter Ana Júlia Doime foi até o Hub Móvel enquanto estava no Céu Perus e conversou com envolvidos na iniciativa, entre eles o diretor de inovação da SPCine, Emiliano Zapata.
2: O projeto Futuro Gamer Hub Móvel na Quebrada vem para romper com obstáculos sociais e geográficos no mundo da tecnologia. O programa tem levado formação em desenvolvimento de games e tecnologia diretamente para a juventude periférica. A iniciativa é comandada pela SPCine em parceria com a Prefeitura. As oficinas ocorrem nos CEUs da capital, que são os Centros Educacionais Unificados, que reúnem escolas, quadras esportivas, bibliotecas e locais de lazer para a comunidade. A ação acontece dentro de um caminhão adaptado com computadores e máquinas que são referências no mundo dos games. O formato itinerante foi escolhido por um motivo estratégico, como explica o diretor de inovação da SPCine, Emiliano Zapata.
3: Nós sempre entendemos que a formação em games dentro de um caminhão móvel seria um formato muito simbólico quando a gente pensa nesses territórios que estão distantes do centro. Então, nós sempre pensamos desde a concepção,

0: que esse formato de um hub móvel, ele deveria chegar até as comunidades. E aí fizemos um mapeamento, chegamos à conclusão que a melhor ideia, né, que seria mais coerente pensando na estrutura que nós tínhamos, era que ele ficasse dentro dos céus e pudesse ali dentro daquele cronograma fazer toda essa atividade, convidando as pessoas que estavam dentro daquele território a, de fato, embarcar nesse novo ramo, né, de tecnologia.
1: A ideia de criar um mecanismo que levasse formação de qualidade para jovens sem acesso não surgiu apenas do desejo de incluir. A proposta veio por meio de uma provocação internacional. Durante a Gamescom, na Alemanha, uma das maiores feiras do setor, a SPCine foi questionada sobre onde estava escondido o talento criativo do Brasil.
0: E lá eles perguntaram, né, para nós, né, que éramos os representantes da SPCine, onde que estava esse potencial criativo do Brasil. Porque a gente não tinha mais jogos, mais programadores, game designers, roteiristas de games, porque eles entendiam que o Brasil tinha um potencial criativo muito grande, que tinha toda uma mitologia própria, enfim, porque enfim, o mercado europeu, americano, asiático já estava um pouco saturado. E a gente pensou que, de fato, um hub móvel de games poderia ser esse novo horizonte. A gente queria plantar essa semente para que esses jovens pudessem trabalhar com isso no futuro e começar a fazer parte desse ecossistema.
1: Estacionado nos céus de São Paulo, o caminhão participa da rotina dos jovens durante 30 dias. O Hub Móvel também oferece palestras abertas, oficinas de extensão para professores da comunidade e períodos do dia com acesso livre, o que possibilita a entrada sem pré-inscrição para utilizar os computadores, videogames e fliperamas.
0: Durante aqueles 30 dias que o Hub fica dentro do aparelho, que é o céu, né, que é o da prefeitura, esse jovem fica ali dentro participando das atividades, para que no final, o produto final, né, o TCC, o trabalho de conclusão de curso da criança, né, do jovem, é um produto que ele cria. Então ele cria ali um game que outras pessoas conseguem jogar.
1: E foi exatamente isso que aconteceu com Cauã Correia, de 14 anos. Ele não só aprendeu a lógica da programação, como transformou uma história de família em um desafio digital.
2: O senhorzinho, ele mexeu no computador do sobrinho dele, ele foi hackeado e puxaram ele pro mundo de computador, aí ele virou um cachorro desse mundo, ele tem que escapar. Essa história é praticamente real, da história do meu irmão. Ele que criou com os amigos dele e a gente decidiu fazer um jogo sobre isso.
1: Histórias como a do Cauã mostram que o talento existe, só precisa de ferramentas para ser explorado. O produtor e professor Rafael Marolo é instrutor no Futuro Gamer. Ele reforça que a facilidade com que esses jovens aprendem prova que a tecnologia é a linguagem natural dessa geração.
3: A gente está usando dois softwares que são muito famosos, que é o Construct, que é um software que possui uma linguagem muito mais acessível, que é com o pessoal que não precisa ter o conhecimento de inglês. É uma ferramenta bem intuitiva. E nos workshops sobre Fortnite, a gente está usando uma outra ferramenta que chama a Unreal Engine, que é a ferramenta que faz jogos dentro do Fortnite. Daí ela já é um pouquinho mais complicada, mas nada que os professores não consigam explicar. Esse software é tão fácil, o Construct, que tinha crianças de 8 anos, com o pai, né, com o responsável junto, mas que conseguiram fazer o jogo completo.
1: O Futuro Gamer ainda está em processo de treinamento e formação, mas os resultados iniciais em bairros como São Miguel e Perus já mostram que o caminho está correto. O objetivo agora é expandir e garantir que o talento brasileiro não fique mais restrito por códigos postais. Emiliano Zapata comenta um pouco mais sobre isso.
0: Esse primeiro ciclo a gente fez nos territórios mais distantes do centro, para que a gente conseguisse ter um diagnóstico, uma base de dados, para entender como a gente pode ampliar, como a gente pode

0: melhorar e nós queremos sim ampliar cada vez mais essas atividades, porque nós entendemos que isso é de fato tá na mesma página do que está acontecendo no mundo e a gente tem talento para exportar, para mandar, e é algo que a gente precisa muito fazer. Então nós queremos muito formar esses jovens, estar junto com essa nova geração, para que eles possam fazer e entender que eles fazem parte, que eles podem de fato transformar suas vidas através dos games.
1: O Futuro Gamer segue sua programação agora no céu Uirapuru. Em seguida, vai para o céu Paraisópolis e finaliza o cronograma em novembro deste ano no céu Carrão. Para mais informações sobre o Futuro Gamer Hub Móvel na Quebrada, visite o site oficial da SPCine ou acompanhe o projeto pelas Ana Júlia Doime para o Chat MPB.
2: Agora fique com Toquinho.

0: com Toquinho, Aquarela, de Fabrício de André, Guido Morra e Vinícius de Moraes.
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0: Agora vamos ouvir Ney Matogrosso.

0: Ouvimos com Ney Matogrosso, Panti do Coração, de Rita Lee. Rádio Cultura Brasil, no momento 23 graus aqui na Água Branca. Em São Paulo, 1 hora e 51 minutos.
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0: A partir de agora, as informações do trânsito na capital paulista e nas principais rodovias do estado com a Ana Júlia Doime. Boa tarde, Ana.
2: Boa tarde, João. No momento, temos 399 quilômetros de congestionamento na capital paulista, com destaque para a região sul, com 128 quilômetros de lentidão. Entre as principais estradas, a rodovia Anchieta está com obras na via e permanece interditada do quilômetro 55 ao 40, no sentido São Paulo. A rodovia dos Imigrantes e a rodovia Padre Manuel da Nóbrega estão

0: com tráfego normal em ambos os sentidos.
1: Muito obrigado pelas informações, Ana.
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1: Agora fique com Roberto Carlos.

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0: Você ouviu com Vanderléa Pare o Casamento, de Arthur Resnick e Kenny Young. Antes com Roberto Carlos, Quero que vá tudo pro inferno, de Roberto Carlos e Erasmo Carlos.
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0: Seguimos com informação aqui na Rádio Cultura Isabela Garcia.
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3: A Petrobras anunciou nesta sexta-feira que encontrou hidrocarbonetos em um poço exploratório na bacia da Foz do Amazonas, no litoral do Amapá. A descoberta indica a presença de petróleo ou gás natural na região. O poço, chamado Morfo, fica a cerca de 175 quilômetros da costa do Amapá e foi perfurado em águas profundas. O Rosário Central divulgou uma nota oficial para rebater a denúncia de racismo feita pelo goleiro Hugo Souza durante a partida das oitavas de final da Libertadores na Argentina. O comunicado acusou os torcedores corintianos de comportamentos discriminatórios. Hugo Souza ativou o protocolo antirracismo ao informar o árbitro uruguaio Andrés Matoni sobre insultos da torcida adversária. A equipe argentina afirmou ter registros das ações e prometeu apresentar o material à Conmebol. A confederação informou que está analisando o caso e poderá instaurar um processo disciplinar. Na noite desta sexta-feira, a plataforma Discord enviou à Agência Nacional de Proteção de Dados os esclarecimentos após a determinação de suspensão das transmissões ao vivo da plataforma no Brasil. As medidas fazem referência à denúncia feita pela primeira-dama, Janja da Silva, na última semana. Ela citou o caso de uma menina de 13 anos que teria sido induzida a cometer suicídio durante uma transmissão na plataforma.
0: Mais informações em meia hora. O Chat MPB volta depois do intervalo. 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
1: Aqui no Chat MPB, você acompanha o melhor da música popular brasileira com informação, cultura e dicas para aproveitar a cidade. Nesta última hora do programa, tem o quadro Música e História. E além disso, você confere uma reportagem sobre a 17ª edição do Festival Com Kids. Mais dicas da nossa agenda cultural e muita música. O Chat MPB quer ouvir você. Peça sua música favorita e participe da programação pelo WhatsApp no número 11 97373 7229. Repetindo, 11 97373 7229. Vamos iniciar nossa terceira hora de programa com Caetano Veloso.

Você ouviu com Legião Urbana, de Renato Russo, Tempo Perdido. Abrindo o bloco com Caetano Veloso, dele Oração ao Tempo. Agora vamos ouvir Maria Bethânia e Lenine.

0: com o Djavan, dele e de Chico Buarque, Tanta Saudade. Antes, com Maria Bethânia e Lenine, Saudade, de Chico César e Paulinho Mosca. E no quadro Música e História de hoje, Isabela Garcia comenta a canção O Bêbado e a Equilibrista, eternizada na voz de Elis Regina.
1: Em 1979, no álbum Essa Mulher, Elis Regina lançou O Bêbado e a Equilibrista, uma canção que se tornaria um dos principais símbolos da luta pela anistia no Brasil. Composta por Aldir Blanc e João Bosco, a música nasceu, na verdade, de uma homenagem ao ator Charlie Chaplin, que havia morrido 2 anos antes, em 1977. João Bosco contou que se inspirou na maneira como Chaplin abordava temas sociais e a realidade dos mais pobres, mas sem deixar de lado o otimismo. Enquanto a música era composta, o Brasil ainda vivia sob a ditadura militar. O ato institucional número 5, o AI-5, que endureceu a repressão e suspendeu direitos e garantias, permanecia em vigor. Foi nesse contexto que a letra ganhou outro significado. Entre os brasileiros exilados pelo regime estava o sociólogo Herbert de Souza, o Betinho, irmão do cartunista Enfio e do músico Chico Mário. Ao conversar com os irmãos de Betinho, Aldir Blanc encontrou uma nova inspiração para a canção. O que havia começado como uma homenagem a Chaplin se transformou em um pedido pela volta dos exilados e pela liberdade dos perseguidos pela ditadura. Na música, o bêbado representa o povo brasileiro, enquanto a equilibrista simboliza a esperança de dias melhores. E foi na voz de Elis Regina que essa história ganhou ainda mais força. A cantora se apaixonou pela canção e ajudou a

0: Você ouviu com Elis Regina, Jordir Blank, João Bosco, O Bêbado e a Equilibrista. E esse foi o quadro Música e História de hoje.
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0: Seguimos com informação aqui na Rádio Cultura Brasil. Agora as notícias com a Ana Júlia Doime.
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3: O Teerã reafirmou neste sábado que o Estreito de Hormuz continuará sendo iraniano em resposta à ameaça de Donald Trump ao declarar a região como território dos Estados Unidos. O vice-ministro iraniano das Relações Exteriores afirmou que o estreito só será aberto ou fechado sob o comando do Irã. O livro Bom Dia Inverno, da autora Tamara Klink, quase dobrou as vendas após polêmica nas redes sociais. Tamara sugeriu aos leitores que recorressem a empréstimos, bibliotecas e doações em vez de comprar novos exemplares da obra. Tamara é velejadora e conta no livro a experiência de uma expedição ao Ártico. A CPTM, Companhia Paulista de Trens Metropolitanos, anunciou que terá circulação alterada em diferentes pontos da rede neste fim de semana. As intervenções deste sábado e domingo incluem serviços de manutenção da via, revisão de estruturas e ações de modernização. Na linha 10 Turquesa, haverá interrupção de circulação entre Palmeiras Barra Funda e Luz no sábado à noite. Já no domingo, mudanças no uso das plataformas serão realizadas nas estações Rio Grande da Serra e Ribeirão Pires. Na linha 11 Coral, a alteração ocorre na estação Calmon Viana. Segundo a CPTM, as mudanças serão informadas aos

0: passageiros por avisos sonoros, painéis eletrônicos e sinalização nas estações.
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0: com Lagoon, de Pedro Calais, Zane, Chico e Jorge, A Cidade. Abrindo o bloco, vimos com Ana Vitória, Diana Caetano e João Ferreira, Quero Contar para São Paulo. Rádio Cultura Brasil, no momento 23 graus aqui na Água Branca. Em São Paulo, 2 horas e 37 minutos.
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0: A partir de agora, as informações do trânsito na capital paulista e nas principais rodovias do estado com a Isabela Garcia. Bem-vinda de volta, Isa.
2: Congestionamento na capital paulista, com destaque para a região sul, com 105 quilômetros de lentidão. Entre as principais estradas, a rodovia Anchieta está com obras na via e permanece interditada do quilômetro 55 ao 40, no sentido São Paulo. A rodovia dos Imigrantes e a rodovia Padre Manuel da Nóbrega estão com tráfego normal em ambos os sentidos.
0: Muito obrigado pelas informações, Isa. E crianças e adolescentes estão cada vez mais conectados às telas. Em meio a tantas opções de conteúdo, surge o desafio de como garantir que o audiovisual também seja um espaço de informação e educação. Esse debate ganha destaque no Festival Com Kids 2026, que reúne produtores, pesquisadores e especialistas para discutir a relação entre infância, tecnologia e mídia. O evento acontece em São Paulo de 14 a 19 de agosto com programação gratuita. E a repórter Isabela Garcia mostra como o audiovisual pode contribuir para uma relação mais saudável das crianças com as telas.
2: As telas fazem parte da rotina de milhares de crianças e adolescentes. Diante dessa presença cada dia maior, a discussão deixa de ser apenas sobre o tempo que os jovens passam conectados, mas também sobre o que eles estão consumindo e de que forma esses conteúdos podem prejudicar sua formação. É nesse cenário que iniciativas como o Festival Com Kids 2026 abrem espaço para discutir a responsabilidade de quem produz e de quem consome o conteúdo audiovisual. Para o coordenador do festival, Daniel Carmona Leite, mais do que limitar o acesso às telas, é preciso pensar e desenvolver ideias melhores dentro desse universo.
3: Hoje em dia, as telas estão muito presentes na vida das pessoas e nem sempre a gente está refletindo da maneira como deveria a respeito de como se utiliza, como a gente pode fazer um uso bom desses conteúdos. Por isso, um festival específico a respeito disso também é uma ocasião para a gente estar refletindo a respeito do uso da mídia, como a gente pode escolher produções de qualidade, como os produtores podem também fazer obras melhores. Então, o Festival Com Kids é tudo isso, um local para produtores audiovisuais se formarem, produtores de conteúdos digitais interativos também estarem procurando referências, embasando as suas criações, e também para os educadores, pais, cuidadores, psicólogos, pessoas ligadas à área da infância. Então, tudo isso é o público do festival. Então, mais ou menos essa é a importância.
2: Em meio à grande variedade de estímulos, o desafio é garantir que crianças e adolescentes tenham acesso a conteúdos de qualidade,

0: representem diferentes realidades e contribuam para o desenvolvimento infantil.
1: Eles precisam ter acesso, né, a conteúdos que também reflitam as suas realidades, a realidade brasileira, a realidade latino-americana, que muitas vezes fica esquecida pelos algoritmos ou obras muito rápidas, muito aceleradas, né, que não refletem um cuidado estético, que não refletem uma qualidade narrativa que permita a elas realmente aprofundar o pensamento. Até do ponto de vista do desenvolvimento cognitivo infantil, é importante a gente ter obras bem trabalhadas, obras que estimulam o raciocínio lógico, também estimulem cidadania, empatia. Tem várias coisas que são importantes, né, do ponto de vista do conteúdo infantil.
0: Para que esse conteúdo de qualidade chegue às telas, também é preciso olhar para os desafios enfrentados por quem produz no Brasil. Entre eles estão a continuidade das políticas de incentivo e a regulamentação das plataformas de streaming.
1: Os principais desafios para produzir conteúdo de qualidade para criança e adolescente no Brasil, a gente esbarra na falta de continuidade de uma política de estímulo e também de garantia de reserva de tela para conteúdo nacional, regulação do streaming. Então, a gente tem esses pontos que são muito importantes para que a gente garanta que os produtores brasileiros continuem tendo condição de trabalhar. Os roteiristas, os animadores, os diretores, os profissionais, todos os profissionais produtores que estão nessa cadeia da indústria audiovisual.
0: A criação de conteúdos de qualidade voltados para crianças e adolescentes pode contribuir para o desenvolvimento social e para a construção de diferentes formas de enxergar o mundo. Mas, para isso, a relação com a tela deve ser repensada, equilibrando o tempo de exposição e a escolha do que é consumido.
1: Então, um audiovisual de qualidade, ele vai estimular a criança a querer se relacionar com o mundo, com os outros de maneira respeitosa e amorosa, e vai querer estimular, né, esse tipo de relacionamento. Então, o audiovisual de qualidade, ele tem um potencial enorme para o bem-estar também. Então, a gente acredita bastante na potência do audiovisual como vetor de desenvolvimento social, de transformação de visões de mundo, de intercâmbio de culturas, de ideias, então de diálogo. O audiovisual é muito potente para tudo isso. Então, a relação com as telas precisa mudar. A gente não pode ter crianças coladas na tela por 3-4 horas direto por dia. A gente já sabe pelas pesquisas que precisa ter um intervalo, não pode ser tanto volume de uso de tela por dia. Então, como a gente escolhe bem também, faz diferença que tipo de conteúdo vai ser assistido nesse período que a gente pode fazer um bom uso da tela.
0: Mais do que apenas discutir se as crianças devem ou não estar diante das telas, o debate passa a tentar entender como transformar esse espaço em uma experiência que também seja de aprendizado e estímulo. Isabela Garcia, para o Chat MPB.
2: Agora fique com 14 bis.

com 14 Bis, de Flávio Venturini e Márcio Borges, Linda Juventude. A artista Luiza Matsushita inaugurou hoje a exposição Tudo Que Eu Sei, Eu Aprendi à Noite, que marca a abertura do programa Aberto Solo e do novo espaço de exposições do Teatro Cultura Artística em São Paulo. A mostra reúne pinturas inéditas produzidas especialmente para o local, inspirada nas memórias afetivas da artista sobre o centro da cidade e a vida noturna do Baixo Augusta, região onde viveu no início de sua trajetória artística. A exposição apresenta trabalhos que partem das experiências pessoais de Luiza e de sua relação com a cidade, transformando lembranças em vivências e imagens. Tudo o que eu sei, eu aprendi à noite, fica em cartaz de 15 de agosto a 27 de setembro no Cultura Artística, na rua Nestor Pestana, 196, na Consolação. A visitação acontece de quarta a sexta, do meio-dia às 8 da noite, aos sábados, das 10 da manhã às 8 da noite e aos domingos, das 10 da manhã às 6 da tarde. E a entrada é gratuita. E seguimos o Chat MPB com o pedido do nosso ouvinte Matheus Duchini. Fique com Chico Buarque.

0: com Chico Buarque, Milton Nascimento, Cálice, de Chico e Gilberto Gil.
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0: E para encerrar o programa, Engenheiros do Havaí.

estamos ouvindo com Engenheiros do Havaí, de Humberto Gessinger, até o fim. Se você perdeu o conteúdo de hoje eu quero ouvir novamente, acesse cultura.uol.com.br/rádio e confira todas as produções do Chat MPB. Não seria exagero. Chegamos ao fim do Chat MPB, uma parceria de conteúdo da Rádio Cultura Brasil com a Universidade Presbiteriana Mackenzie. Eu sou o João Malandrin e comigo na produção e no estúdio estiveram Luiz Brito e Ana Júlia Doime. Os trabalhos técnicos foram de Isabela Garcia. A sonoplastia de Doni Paruti, Rafael Oliveira e Emerson Canoa. A revisão de roteiro de Marcelo Dias e a coordenação acadêmica do professor Fábio Cardoso. Na supervisão esteve Viviana Morila. E o apoio técnico foi de Toninho Silva. Muito obrigado por dividir essa tarde com a gente aqui na Cultura Brasil. Agora a programação segue com Alexandre Grevalo e o programa Estúdio 77. E fica o convite, amanhã no Chat MPB, uma entrevista com a cantora, compositora e multiinstrumentista Lou Garcia. Um excelente final de sábado para você e até a próxima!

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5: 14 horas 59 minutos.
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8: Olá, muito boa tarde para você ligado aqui na Rádio Cultura Brasil. Eu sou o Alexandre Ingrevalo e está começando o nosso Estúdio 77. Bem-vindos, fique com a gente.

Aqui no Estúdio 77, pela Rádio Cultura Brasil, ouvimos Erasmo Carlos e Emicida, parceria deles, Termos e Condições, antes Azimut, de Paulo Sérgio Vale, Paraná, Linha do Horizonte. Agora tem Barro.

0: Castelo Branco, dele mesmo, Powerful, antes Barro, música e letra do próprio Barro, Poliamor, versão acústica.
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Ouvimos Clara Nunes, música de Carlos Imperial e Ataúfo Alves, Você Passa, Eu Acho Graça. Antes, João Bosco, dele, Aldir Blanc, O Bêbado e a Equilibrista. E abri esse bloco aqui do Estúdio 77 com outro clássico de João e Aldir, na voz de Elis Regina, O Mestre Sala dos Mares. Agora, você ouve Tom Jobim e a Nova Banda.

0: Com Mário Adnet e Felipe Baden-Powell, ouvimos Berimbau, parceria de Baden-Powell com Vinícius de Moraes. Eu abri esse bloco com Tom Jobim e a nova banda, composição de Tom Jobim, Surfboard.
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Verônica Ferriani, de Flávio Henrique Antônio Loureiro, Gato de Armazém, antes Márcia Salomão, de Costa Neto e Roberto Menescal, Gatinho com Novelo de Lã. O Estúdio 77 continua aqui pela Cultura com Gilberto Gil.

0: Zeca Pagodinho. Chega aí, Zé.
1: Ensaiei bastante, hein?
2: Lenine, de Luiz Gonzaga e Humberto Teixeira, que nem Giló. Vamos a um rápido intervalo. Estúdio 77 volta daqui a pouco.
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3: 16 horas.
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7: Eu sou Alexandre Ingrevalo e esse é o Estúdio 77, de volta aqui pela Rádio Cultura Brasil. Fique com a gente.

duas composições de Nando Reis aqui no Estúdio 77 pela Cultura. Com o próprio Nando, ouvimos Sou Dela e antes com Cássia Eller, Meu Mundo Ficaria Completo com Você. Seguindo com Maria Bethânia.

0: Parcerias de Vinícius de Moraes nesse bloco. Com Paula Morelenbaum, ouvimos Canto de Ossanha, música de Vinícius e Baden Powell. Antes, o próprio Vinícius de Moraes e Toquinho juntos em Como Dizia o Poeta, parceria deles. E abriu o bloco com Maria Bethânia, de Baden e Vinícius de Moraes, Samba da Benção.
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Bloco de encontros aqui no nosso Estúdio 77 pela Rádio Cultura Brasil. Ouvimos Chico Buarque e sua irmã Cristina Buarque em Injuriado, música do Chico. Antes, Tulipa Ruiz e João Donato, parceria deles, Gravidade Zero. E abri esse bloco com Antônia Adnet e João Cavalcante, música de Haroldo Barbosa e Geraldo Jacques, Joãozinho Boa Pinta. Seguindo com o Estúdio 77, o próximo bloco abre com Adriana Calcanhoto, numa parceria de Sullivan e Massanas.

0: Duas parcerias de Michael Sullivan nesse bloco aqui do Estúdio 77. Ouvimos Alice Caymmi em Abandonada, do Sullivan e Paulo Sérgio Valle. E antes, Adriana Calcanhoto, voz e violão, e De Motivo, essa parceria do Michael Sullivan com Paulo Massadas.
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Milton Nascimento, dele mesmo, Rouxinol, antes Marisa Monte, na música de Caetano Veloso, Sou Seu Sabiá. O Estúdio 77 continua agora com Bete Carvalho em um clássico de Adoniran Barbosa.

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0: Daniel Carlo Magno e César Camargo Mariano ao piano. Música do Daniel. Acontece que ela tem namorado. E assim encerramos o Estúdio 77 de hoje, a trilha sonora da sua tarde aqui na Rádio Cultura Brasil. Eu sou o Alexandre Ingrevalo e agradeço pela sua companhia. Até a próxima.
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6: 16h59.
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0: Compositor, cantor e multiinstrumentista, autor da clássica Casa no Campo, consagrada na voz de Elis Regina, Zé Rodrigues é o destaque do Discoteca de hoje.
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0: Ele passou por várias bandas e fez também seus discos solo. Se dedicou por muitos anos à publicidade. No início dos anos 1970, Zé Rodrigues ficou associado ao rock rural, em especial pelo trabalho no trio Sá Rodrigues e Guarabira. Aliás, foi a partir de um verso de Casa no Campo que o termo rock rural batizou essa música com influências regionalistas do folk e do country. Mas o som do carioca também tinha um viés urbano na maior parte da sua trajetória.

O início profissional de Zé Rodrigues se dá no Momento 4, um grupo formado com os colegas do ensino médio, Davi Tigel, Maurício Mendonça, o Maurício Maestro, e Ricardo Vilas. Eles chegaram a gravar um compacto duplo e um LP. O grupo também acompanhou Marília Medalha, Edu Lobo e o Quarteto Novo na apresentação de Ponteio, a música vencedora do Festival da Record de 1967.

Na década de 1970, Zé Rodrigues participou da banda Som Imaginário, o grupo criado para acompanhar Milton Nascimento. Já fora do grupo, em 71, ele venceu o Festival da Canção de Juiz de Fora, junto com o Tavito, com a canção Casa no Campo, uma de suas composições mais famosas. E na sequência da história vem o trio de rock rural, formado por Luiz Carlos Sá e Gutenberg Guarabira, junto com Zé Rodrigues, que lançou dois discos no início dos anos 70 e retomou o encontro mais tarde, em 2001 e 2009.

0: Nós ouvimos, abrindo a nossa seleção, que destaca Zé Rodrigues, com o Sá Rodrigues e Guarabira. Primeiramente, Hoje Ainda é Dia de Rock, depois Blue Riviera e Jesus numa Moto, essa última de 2001, lá do reencontro dos três.
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0: Zé Rodrigues saiu do trio em 1973 para seguir em carreira solo e fez, nessa época, participações em discos de colegas. Um deles foi o grupo Secos e Molhados. Ele tocou piano e sintetizador no emblemático primeiro álbum do trio.

O sucesso solo veio em 1976 com o carro-chefe Soy Latino-Americano. Nesse momento, Zé Rodrigues já era gravado por vários intérpretes. Na sequência, a gente ouve com o quarteto em si, Antes da Primeira Hora, uma gravação de 1972. Antes

0: Nós ouvimos do disco de 1970 do som imaginário Super God, de Zé Rodrigues. Antes, A Volta do Filho Pródigo, do álbum Quem Sabe Sabe, Quem Não Sabe Não Precisa Saber, de 1974, de Zé Rodrigues. Também ouvimos Vanusa, em 73, com Coisas Pequenas, que é de Zé Rodrigues e Tavito, e abrindo o bloco, de Zé Rodrigues e Sá, com o quarteto em si, antes da primeira hora.
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0: Hoje estamos ouvindo a obra de José Rodrigues Trindade, nascido no Rio de Janeiro, em 25 de novembro de 1947, por várias vozes. Elis Regina, que ajudou a consagrar o nome do compositor com a sua gravação de Casa no Campo, que a gente vai ouvir mais tarde, também registrou no mesmo álbum de 72 a bonita Olhos Abertos, uma parceria de Zé Rodrigues com o Guarabira. Vamos ouvir.

Ouvimos com a Bruna Caran, Não Perca o Final, só de Zé Rodrigues. Antes, com a filha dele, Bárbara Rodrigues, Eu Não Sei Falar de Amor. Evinha cantou Ilha Deserta e com Elis Regina, de Rodrigues e Guarabira, Olhos Abertos.

Nos anos 80, Zé Rodrigues, que vinha se dedicando em especial à publicidade, participou, junto com Tico Terpins e Próspero Albanese, da remontagem do grupo Joelho de Porco, grupo surgido nos anos 70 e que tinha encerrado as atividades. Em 1983, eles lançaram Saqueando a Cidade pelo selo Lira Paulistana Continental. Estamos ouvindo desse álbum Bom Dia São Paulo.

0: Ouvimos Mestre Jonas com a outra filha de Zé Rodrigues, Maria Bravo, com o próprio Zé Rodrigues. Quando Será? Faixa título do álbum de 1977 e abrindo bloco Cida Moreira em A Última Voz do Brasil.
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0: E na sequência, para fechar a seleção, aquela que não poderia faltar. A música mais famosa do compositor Zé Rodrigues, canção muito lembrada do repertório da Elis Regina, Casa no Campo. Zé Rodrigues contou que escreveu a letra em um ônibus e Tavito colocou a música em um quarto de hotel. Anos depois, eles inscreveram a canção no Festival de Juiz de Fora e saíram vencedores. O prêmio era a participação em um festival da canção no Maracanãzinho, no Rio de Janeiro. No dia do ensaio, depois de cantarem a música, Elis Regina, que estava por ali, pegou no braço de Zé Rodrigues e disse: "Eu quero gravar essa canção." E o resto é uma história de muito sucesso da música que foi lida e relida por uma porção de artistas até no exterior. A italiana Ornella Vanoni registrou Casa no Campo em 1973. O registro de Elis, de 1972, faz parte daquele que é conhecido como o álbum da cadeira. O arranjo é de César Camargo Mariano, que também toca cravo e piano.

0: com Elis Regina, de Zé Rodrigues e Tavito, Casa no Campo. Zé Rodrigues foi artista de múltiplas atividades, além das canções e da publicidade. Ele escreveu trilhas para teatro e cinema. Nos anos 2000, revelou seu interesse pela maçonaria e chegou a lançar uma trilogia sobre o assunto. Zé Rodrigues faleceu em São Paulo em 22 de maio de 2009. O Discoteca fica por aqui. Semana que vem, mais um autor ou autora em destaque. Roteiro, produção e apresentação Teca Lima. Montagens Toninho Silva. Muito obrigada pela sua audiência. Um grande beijo e até a semana que vem.
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5: Dezoito horas.
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7: Olá, está começando mais uma edição do Reserva Musical. Uma hora para deixar a pressa de lado, ouvir boas canções e reencontrar vozes, compositores e histórias que continuam fazendo parte da nossa memória musical. E a seleção de hoje passeia por diferentes momentos da música brasileira, reunindo artistas que transformaram sentimento e canções em lembranças que o tempo não apaga. Tem Milton Nascimento, Djavan, Ivan Lins, Gonzaguinha, Elis Regina, Gal Costa e muitos outros. Uma seleção para ouvir com calma, descobrir detalhes e, quem sabe, encontrar aquela música que estava guardada em algum lugar da memória. O Reserva Musical está começando e, para abrir essa nossa hora juntos, uma canção de Milton Nascimento e Caetano Veloso, Paula e Bebeto.

Djavan na Cultura Brasil, dele A Ilha. Antes, Milton Nascimento cantando dele com Caetano Veloso, Paula e Bebeto. Seguimos com Ivan Lins.

Elis Regina, aqui no Reserva, música de João Bosco e Aldir Blanc. Dois pra lá, dois pra cá. Teve ainda Gonzaguinha, dele Começaria Tudo Outra Vez. E abriu este bloco Ivan Lins, música dele em parceria com Vitor Martins. Abre alas. Chega por aqui Gal Costa.

Fagner na Sua Cultura Brasil, música dele com Flor Bela Esperança, Fanatismo. Teve ainda Simone, do Tavinho Moura e Fernando Brant. Ela cantou Paixão e Fé e a Gal Costa abriu o bloco com Força Estranha, do Caetano Veloso. Você vai ouvir agora um grande sucesso do Flávio Venturini com Murilo Antunes, na voz de Leila Pinheiro.

A banda 14 Bis aqui no Reserva, de Flávio Venturini e Tavinho Moura, Natural. Antes teve do Flávio, com Murilo Antunes, Bessa-me, na voz de Leila Pinheiro. Há canções que parecem nascer para falar de esperança. Mesmo quando a noite chega, elas encontram uma maneira de lembrar que sempre existe um pouco de luz esperando pelo amanhecer. É assim com Noites com Sol, uma das belas canções do Flávio Venturini, com a letra do Ronaldo Bastos e que você ouve agora, aqui, no Reserva Musical.

Lued Luna e Xenia França, do Ivan Lins com Vitor Martins, Lua Soberana. Teve com Boca Livre, do Milton Nascimento Fernando Brant, Ponta de Areia, e o Flávio Venturini, dele com Ronaldo Bastos, Noites com Sol. Chega no Reserva, Jane Duboc.

0: Cleiton e Cledir, fechando a nossa programação de hoje, do Lupicínio Rodrigues, Felicidade. Teve ainda Mestre Jonas, com Sá Rodrigues e Guarabira, deles, e Lá e Cá, de Lenine e Sérgio Natureza, com a Jane Duboc. E assim a gente conclui o nosso Reserva Musical de hoje, agradecendo sempre os trabalhos de edição do Carlos Lima e o seu contato aí do outro lado do rádio ou do computador, onde quer que você esteja. A gente volta a se encontrar em breve aqui na programação. A você que esteve conosco, meu muito obrigado. Paz e bem, forte abraço e até mais.
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3: Dezenove horas.
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5: Olá para você que me ouve na Rádio Cultura Brasil, eu sou Patrícia Palumbo. Começa agora mais uma edição do Vozes do Brasil. No ar há quase 30 anos, 28 anos no ar, desde 1998. Façam aí as suas contas, porque eu sou péssima nisso. Hoje eu vou trazer para vocês uma playlist que eu fiz, parte dela, pelo menos, para uma das aulas que eu tenho dado na Escrevedeira, uma escola de literatura, sobre a poesia da canção brasileira. Esse terceiro encontro eu estou fazendo direto de Recife, então eu tive a ideia de fazer um encontro apenas sobre a canção Nordeste, nordestina, que tem muita poesia e tem também muita aplicação de tradição dentro da canção, como, por exemplo, nas canções de beira-mar, que são feitas por Zé Ramalho. Beira-mar é um jeito de fazer um repente que tem que terminar sempre com a palavra beira-mar. Tem umas regras de tamanho de verso, número de palavras e também de ritmo. E nosso querido Zé Ramalho fez isso lindamente em duas canções. Primeiro, uma que se chama Beira-Mar. Na outra, na verdade, ele traz o agalopado, o beira-mar agalopado, para sua criação. Então, ele fez a canção que se chama Canção Agalopada. A gente vai começar com essa e depois vamos para Beira-Mar.

A poesia da canção brasileira é o tema de hoje aqui no Vozes do Brasil, mas a gente está ouvindo primeiro algumas canções que têm a ver com o Nordeste. Beira-Mar é uma das maiores, um dos maiores sucessos desse maravilhoso Zé Ramalho. O Beira-Mar é um verso extenso, é chamado o verso alexandrino dos galopes. Tem que ter 12 sílabas tônicas em cada uma das 10 linhas que compõem uma estrofe. E Zé Ramalho fez essa maravilha, trazendo com o suporte, né, do seu belíssimo violão, o seu jeito de trazer os quatro elementos, a natureza, o misticismo, o vento, calor, terra e água. A coisa mais linda, e além de terminar cada estrofe com a expressão beira-mar, que é a regra principal desse estilo. E canção agalopada, que a gente ouviu primeiro, é uma outra modalidade de repente. É o martelo agalopado. São 10 sílabas em 10 linhas. Uma faixa do disco Terceira Lâmina, foi a faixa de abertura desse disco de 77, mas aqui a gente ouviu essas duas versões do disco acústico de Zé Ramalho, que é um disco lindíssimo desses de discoteca básica para ter em casa. Seguimos agora com o meu preferido, que é Tom Zé, esse grande cantor-compositor de Irará, mais compositor. Ele mesmo diz que não é cantor e é por isso que ele faz tanta invenção de moda no palco. Então eu vou mostrar para vocês duas faixas daquele projeto Uma Onda para Tom Zé, que eu fiz de maneira que fiz a produção artística, né? Chamei os cantores, os intérpretes e fiz essa curadoria de dar uma canção para cada um. A gente vai ouvir agora, primeiro, Quando Eu Era Sem Ninguém, com Zé Manuel, piano e voz, belíssima gravação, teve produção aqui de Arthur Nogueira. E depois a gente vai ouvir Solidão, ou Só, com Luana Carvalho, que teve Pedro Sá, nessa composição de músicos para esta canção. E nesse momento aqui, prestem atenção na letra e também no piano, claro, de Zé Manuel.

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Essa foi Solidão, com Luana Carvalho, faz parte do projeto Uma Onda para Tom Zé, assim como Quando Eu Era Sem Ninguém, que aqui a gente ouviu com Zé Manuel, piano e voz. Hoje eu tenho uma seleção aqui para vocês, eu mostro uma seleção que destaca a poesia nordestina na canção brasileira. E aí a gente vai, claro, para o grande Chico César, cantor e compositor paraibano. E eu começo com A Primeira Vista, do disco Aos Vivos, o primeiro disco que ele lançou depois que saiu da Paraíba. Vamos ouvir.

0: Juntei à Primeira Vista com Onde Estará o Meu Amor, com Maria Bethânia, junto com Chico César. Essa faixa está no disco Cantos e Encontros. Chico César, assim que chegou aqui em São Paulo, de onde eu mando o programa para vocês, aí pelo Brasil todo, pela Rádio Cultura Brasil, ele logo foi, assim, se encantaram por ele, né? Todas as cantoras, Zizi Posse queria gravar ele, Maria Bethânia, todo mundo buscando canções de Chico César para colocar no seu repertório, e a Maria Bethânia não fugiu à regra. Aqui a gente ouviu Onde Estará o Meu Amor, uma canção belíssima, e antes A Primeira Vista, só com Chico, do disco Aos Vivos, que é uma canção muito interessante, porque ele contou já isso uma vez, que ele foi fazendo os versos, conforme ele ia mexendo neles, a canção ia também se transformando. Claro que isso é uma técnica ou um formato que muitos compositores usam. Mas o Chico, que vem lá do Catolé do Rocha, do interior da Paraíba, tem muita ligação também com os cantadores. E está aí a maneira dele de deixar isso contemporâneo e inserir dentro da sua canção.
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0: Eu não posso deixar, claro, de trazer aqui para vocês Patrícia Polaine. Patrícia Polaine está trazendo seu trabalho de Sergipe, Aracaju. Ela nasceu no Rio de Janeiro, mas é de família sergipana, e tem aqui uma canção belíssima do trabalho dela chamado O Circo Singular, e a canção se chama Aparelho de Memoriar. Ao mesmo tempo, eu trago para vocês o Boi de Rachixe do nosso querido Zé Cabaleiro, uma das faixas do Vou Embolar. Ele faz uma lindíssima homenagem à festa do boi do Maranhão.
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0: Acabamos de ouvir Boi de Haxixe com Zé Cabaleiro, uma das faixas do Vou Embolar, disco lá do começo da carreira dele. E antes a gente ouviu Aparelho de Memoriar, faixa do disco O Circo Singular, de Patrícia Polaine. Polaine, é assim que se fala. Patrícia Polaine é uma cantora e compositora que mora em Aracaju e que está ali bebendo das fontes ancestrais, né? Está morando numa beira de rio, se conecta muito com as mulheres que ali fazem seus saberes e ela traz para a gente esse belíssimo disco, Circo Singular. Foi o primeiro dela que eu tive acesso. Assim como o Boi de Haxixe também rememora essas lembranças de infância e de juventude de Zé Cabaleiro, trazendo de São Luís do Maranhão o Boi de Haxixe. Muito bom. Agora a gente vai lá para o norte do Brasil. Vou trazer aqui para vocês Patrícia Bastos e a maravilhosa, indefectível Fafá de Belém. A gente vai ouvir com Fafá uma faixa chamada Pauá Pixuna, do disco Água. E de Patrícia Bastos, ou com Patrícia Bastos, a faixa Encanto, do disco Zuluza. Começamos com Patrícia. Vamos ouvi-la cantando suas coisas lá do Amapá.
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Patrícia Bastos e Fafá de Belém, o norte do país aqui na Canção Brasileira, e uma poesia ligada aos povos originários, né? Totalmente. Zuluza tem tudo a ver com aquela mistura que o norte do país tem com os povos que vieram escravizados para o norte do país. Inclusive tem as canções de Mar Abaixo, que ela contou aqui para a gente já no Vozes do Brasil, que são canções de lamento pela morte, né, desses escravizados durante essa travessia. E ela traz essa canção maravilhosa, que é uma das faixas desse primeiro disco Zuluza, que teve a produção do querido e genial Dante Ozzetti. Pau a Pixuna, aqui com Fafá de Belém, é desse disco Água, uma canção escrita por Paulo André e Rui Barata, que são grandes compositores paraenses de grandes clássicos da canção brasileira. E também tem, como tem no Encanto aqui do Zuluza, essa coisa forte da miscigenação feita, que ocorre, que é natural, que é histórica no Brasil. Aqui no Pauá Pixuna, a gente tem a ancestralidade indígena presente na obra e no trabalho de Fafá de Belém. Agora vamos para a poesia contemporânea do grupo Reverbo, aqui de Recife, aqui de Pernambuco. Eu vou trazer para vocês Juliano Holanda, uma canção belíssima. Juliano é um dos principais compositores e poetas dessa safra, e eu vou trazer também Beira de Mar com PC Silva e Esther Liu. A Esther é uma grande poeta que faz parte dessa turma do Reverbo. Vamos ouvir primeiro o Beira de Mar com o PC.

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0: Esther Liu, PC Silva, Beira de Mar, e a gente ouviu também agora, acabamos de ouvir, Por Onde as Casas Andam em Silêncio, Juliano Holanda, um poeta, compositor, produtor dessa turma do Reverbo, Recife, Pernambuco, trazendo um pouco para vocês a canção contemporânea ligada à poesia. É isso, um pouco da poesia da música brasileira na canção do Norte, do Nordeste, a canção contemporânea, a canção clássica de Zé Ramalho, um pouco disso tudo para vocês nesse Vozes do Brasil dessa semana. Muito obrigada pela escuta e até o nosso próximo programa.
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11: Olá, ouvinte da Rádio Cultura Brasil. Eu sou a Laura Mayumi, chegando com a programação musical dessa próxima hora. Eu vou abrir com o som do Terno, Volta e Meia.

Essa foi a Marisa Monte com Vilarejo, uma parceria dela com Pedro Baby, Carlinhos Brown e Arnaldo Antunes. Antes teve o terno Volta e Meia, música do Tim Bernardes. A gente segue com música por aqui em 77,9 FM. Agora tem Anelisa Assunção, Thalma de Freitas e Céu.

Som do Curumim, essa foi Mistério Estéreo, composição dele. Antes, Anelisa Assunção, Thalma de Freitas e Céu com Violeta Blue. A composição é da Anelisa em parceria com a Luz Marina Espíndola. Na sequência, aqui na Cultura Brasil, tem Los Hermanos.

Ouvimos duas canções diferentes com o mesmo nome. A gente acabou de ouvir com Tom Zé Morena, uma música do folclore da Bahia, que foi adaptada por ele, pelo Tom Zé, e antes também Morena, mas a composição do Marcelo Camelo com os Los Hermanos. Na sequência, tem Alceu Valença com La Belle de Jour.

Ouvimos Elba Ramalho, João Donato e Dominguinhos com Tenho um Xodó por Ti, uma música do George e Ira Gershwin, traduzida pelo Carlos Renault, e antes teve Alceu Valença, dele La Belle de Jour. Seguindo com música aqui na Rádio Cultura Brasil, agora tem Premê com São Paulo, São Paulo.

Ouvimos composição do Chico Buarque, A Volta do Malandro, com ele, Hamilton de Holanda, Gustavo Vritti e Thiago da Serrinha. Antes teve Premê, o apelido de Premê de Tando Breck, com São Paulo, São Paulo. Uma música de Klaus Petersen, Mário Manga, Marcelo Galbetti, Oswaldo Luiz e Wandy Doradiotto. E seguimos com música por aqui, agora tem Danilo Moraes.

Esse foi o Bruno Roberti com Eu Comigo Mesmo, uma parceria dele com Paulo César de Carvalho. Antes, Danilo Moraes, dele e Ricardo Teté, Teresa e a Torcida. Na sequência, a gente ouve Natália Pavan, Cuidado, Rapaz.

Ouvimos Paulo Neto, parceria dele com Isabela Moraes, para ver o sol raiar. Eu sou a Laura Mayumi, na programação musical e na apresentação. Agradeço muito sua companhia e estou de volta amanhã no mesmo horário aqui na Rádio Cultura Brasil. Até mais.

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9: Sábado, 15 de agosto, o Jornal da Cultura começa agora com os seguintes destaques. Corrida eleitoral ganha as ruas e a internet a partir de amanhã, com regras específicas para a tecnologia, mas com dúvidas sobre o uso da inteligência artificial. O Ministério da Saúde reforça a campanha de multivacinação e confirma que cepa do sarampo que circula em São Paulo veio dos Estados Unidos e Canadá. Petrobras encontra sinais de petróleo na foz do Amazonas, mas eventual exploração do recurso é criticada por ambientalistas. Terremoto de magnitude 7.7 destrói edifícios, deixa dezenas de mortos e centenas de feridos na Indonésia. Inflação, falta de combustível e de remédios viram rotina em Cuba, que acaba de celebrar o centenário de nascimento de Fidel Castro.
10: Olá, boa noite. Recebemos hoje a professora de Relações Internacionais da SPM, Denilde Rosehacker, e o médico sanitarista Gonzalo Vecina Neto, professor da Faculdade de Saúde Pública da USP. A corrida eleitoral ganha impulso nesse domingo. A partir de amanhã, os candidatos estarão liberados para pedir votos, fazer lives e realizar comícios. Mas atenção, as regras sobre o uso da inteligência artificial nas redes sociais mudaram. E o eleitor precisa ficar atento para não cair em armadilhas.
11: Com Com a largada da propaganda nas ruas e na internet, a busca pelo voto esquenta. Candidatos já podem fazer reuniões, distribuição de panfletos, passeatas e usar carros de som das 8 da manhã às 10 da noite. Os comícios estão liberados até a meia-noite, mas sem a presença de artistas. Já no rádio e na televisão, o horário gratuito começa só no dia 28 de agosto. Nesta eleição, a grande novidade e foco da preocupação da Justiça Eleitoral está no ambiente virtual. A propaganda paga na internet é proibida, exceto pelo impulsionamento de conteúdos do próprio candidato. Atacada por adversários ou atingida por desinformação, a candidatura pode pedir a retirada imediata do ar. O uso da inteligência artificial está liberado, mas com regras rígidas. Qualquer peça produzida por IA precisa trazer um aviso claro ao eleitor.
12: O principal pressuposto para utilizar-se a IA. O principal pressuposto é que diga que é IA. É que diga que aquilo...